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É isso aí, meus amores, já estamos aqui de volta. 21 horas e 13 minutinhos, não é? Passa rápido, não é? As horas passam voando. Go Tonight, hoje na apresentação a sua amiga Nara Posidônio, tá? Substituindo o nosso amigo Messias Rocha. E eu, Nara Posidônio, vou lhe fazer companhia até as 22 horas, tocando muita música gostosa, linda saudade, o melhor do romantismo. A sua música gostosa de se ouvir, você ouve aqui, ó, no Good Night. Aqui, ó, na rádio Agreste FM de Itaba, 98,7. A gostosa de se ouvir. Horas e 14 minutinhos, quero mandar um super boa noite a todos os nossos bairros, nossas ruas e avenidas de Itaba, não é? Um ótimo boa noite pra toda a galera lá no centro da cidade de Itaba. Para todo o pessoal ali dos nossos municípios, distrito, ligadinho aqui com a gente, nos acompanhando pelo rádio e também pela internet. A todos os nossos conterrâneos espalhados nesse nosso grande Brasilzão, não é? Matando a saudade da terrinha de Itaba. Aonde vocês se encontrar, sejam muito bem-vindos, meus amores. Fique à vontade, tá? E vamos aos nossos aniversariantes, né? Do dia 3 do 9 de 2026, né? 3 de setembro, quinta-feira. E quem está completando mais a primavera hoje é você, Francisco Antônio Max, né? Conhecido como Chico Galeno, em Vila Esperança, ali nas Casas Populares, Avenida Carão, saída para Vajota. E também, né, Adrício Silva, em Cabaceira de Baixo, ali no Barro 20. Próximo ali a Vitória, ali saída para Mananhara. Por ali. Aos nossos dois aniversariantes, a família Agreste FM deseja muitos anos de vida, muita saúde, muita paz e alegria, tá? Tudo de bom em suas vidas, tá bom, meus amores? E se você conhece alguém que vai fazer aniversário, dê uma ligadinha aqui pra gente, 889-9917-1040. Aí você dá o nome dele completo, o endereço onde ele mora, a cidade onde ele vive, tá? A gente faz essa homenagem pra ele das 5 horas da manhã até as 22 horas. Parabéns, parabéns, meus amores. Tudo de bom. Que Deus abençoe hoje e sempre, tá?

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1: Existe uma teoria que se chama 90-10, onde uma pessoa tem 90% daquilo que você procura em alguém.

na vida. Na vida a gente precisa olhar em 5 direções: para frente, para ter coragem de continuar; para trás, para aprender com o que já passou; para baixo, para manter os pés no chão e agir com humildade; para o lado, para valorizar quem caminha junto; para cima, para renovar a fé e a confiança sempre em Deus, né? Porque Ele, Deus, cuida sempre de tudo.

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2: Toda cidade ligadíssima, não é? No melhor programa daqui da 98FM, o programa mais romântico, não é? Gold Night. Hoje na apresentação, a sua amiga Nara Posidoni, meus amores, substituindo o nosso amigo Messias Rocha, tá bom? 21 horas e 42 minutinhos, vamos de saudade gostosa, bora! Linda, linda música, vocês vão adorar.

0: da canção com ela e Ivete Sangalo, né? Coleção. 21 horas e 53 minutinhos. O próximo sucesso é a pedida do senhor Edmar Passos, não é isso? Lá da XC Produções. Boa noite pro senhor, senhor Edmar. Seja muito bem-vindo, tá? A casa é sua. Então vamos ouvir a sua saudade, não é? Boa noite.
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0: 22h12.
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0: 22:26.
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0: longa. 22 horas e 37 minutos.
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22h47. 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

0: 23:01.
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0: 23:14.
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0: 23h24. 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

0: 23h48.
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1: Essa moda é linda demais, viu, gente?
2: 23:59.
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0: Meia-noite e 34 minutos.
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0: Meia-noite e 48 minutos.
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0: meia-noite e 59 minutos.
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0: 1:11.
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0: Obrigado.
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0: 1:34.
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0: 1h46.
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0: 2 horas e 12 minutos.
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0: 2 horas e 24 minutos.
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3: 2:36.
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3 horas e 1 minuto. 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

0: 3:27.
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0: 3:39.
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2: JK no Bip.

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0: 3:50.
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0: 4:26.
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0: 4 horas e 38 minutos.
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2: Eita, seu Ludo, já é da hora. Bom dia, Cabaré. São 5:01 em Heriutaba. Está começando pela sua Rádio Agreste FM 98.7, o programa Bom Dia 98, na apresentação desse amigo velho Luiz Ló, que a partir de agora vai ficar com você até às 7 horas da manhã, tocando muito forró, tocando muita música boa, pra você dançar, pra você se balançar, pra você se divertir e pra você curtir. Hoje é sexta-feira, sextou, 4 de setembro de 2026. Já vou mandando aqui um bom dia para meu amigo César do Mercantil do Povo, rapaz, que já está acordado já, ligadinho na 98. Bom dia também para a doutora Thalita, que já chegou por aqui. Bom dia também para o compadre João Inácio Barro Vermelho, bom dia. Bom dia para meus amigos caminhoneiros, meus amigos topiqueiros, mototaxistas, bom dia. Meus amigos vigilantes, meus amigos gari, aquele abraço. Meu irmão trabalhador, dono de casa, bom dia. Meus irmãos da educação, da segurança e da saúde, aquele abraço. Meus irmãos da internet, alô internautas, bom dia. Hoje eu estou ao vivo para Heriutaba, para o Ceará, para o Brasil e para o mundo. Santos do dia, hoje é dia de Santa... Olha aí, cadê o nome da Santa, rapaz? Bora, aparece aí, olha aí. Hoje é dia de Santa Rosália, olha aí, rapaz. Ó. Isso. 5:02, vamos começar o show, vamos começar cedo, embora, arrocha!

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1: Sim, senhor, saludo já da hora, Caba Véi, são 5 horas e 13 minutos em Rede Utaba. E já tem ouvinte na linha, que não é a linha do trem, mas é a linha da comunicação. Bom dia, Pai João Inácio, dá seu recado aí do Barro Vermelho.
2: 5 horas e 1 minuto, compadre.
3: Bom dia, Caba Véi, são 5 horas e 1 minuto em Rio Taba.
2: Compadre Luiz Ló, bom dia, feliz sexta-feira, de paz e saúde. Que Deus seja com nós, Nossa Senhora, toda vida. E um bom fim de semana amanhã pra nós. Caba Véi, você tá de folga, se Deus quiser.
3: Muito forró,
2: já estamos juntos. Falou, meu garoto. Um abraço, tudo de bom.
3: Pra
2: você domingo eu vou pôr.
3: E pra você curtir.
2: São benedito, se Deus
3: hoje
2: quiser.
3: É sexta-feira, sextou.
2: O texto dos homens é lá.
3: 2020.
1: Valeu, Pai João Inácio, muito obrigado pela audiência e pela preferência. Bom dia, muito obrigado aí pela sintonia. Bom dia também ao amigo Edvan Paiva, que já está aqui comigo aqui. É, tá no Facebook. Hoje eu tô ao vivo, rapaz. Eu tô ao vivo para Rede Utaba, para o Ceará, para o Brasil e para o mundo. Deixa eu dar uma enxergada aqui. Tá meio longe aqui. Deixa eu ver. Bom dia também para a doutora Elisângela Alves, também que está aqui ao vivo aqui comigo aqui na internet. Olha aí, bom dia para a dona doutora Elisângela, para o Evanildo Paiva também, a Rita de Castro e toda a família Paiva na Santa Cruz Velha. Muito obrigado pela audiência, muito obrigado pela preferência. Hoje é sexta-feira, sextou, 4 de setembro de 2026. Profissionais, hoje é dia do serventuário, olha a coisa boa, hein? Aniversariante famoso, hoje é aniversário de, rapaz, Marlene Chaui. Eita, vambora, arrocha aí, seu Luiló, é música que eu quero ouvir, caboclo, velho.

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1: Sim, senhor, sou do Gé da Hora, Caba Véi. São 5 horas e 25 minutos em Rede Utaba. Eu tenho mais um ouvinte aqui. Tem um ouvinte aqui na ponta da linha. Bom dia, seu Elisiário e dona Deusimar, lá de Primeira Vase. Bom dia, seu Elisiário.
2: Seu Luiz, bom dia, bom trabalho pro senhor, seu Luiz.
1: Valeu, seu Elisiário, muito obrigado aí pela sua participação, pela sua preferência, seu Elisiário, que acorda cedo para curtir o Bom Dia 98. E vamos que vamos. É isso aí. Canta, galo. Tá rico, com o galho é obediente.
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1: Eita, galinha da Napa, o bicho canta. Também eu boto milho pra ele todo dia, né? Só pode é cantar bem mesmo, né? Olha, são 5 horas e 26 minutos em Rio Taba. E você curtindo aí o programa Bom Dia 98, na apresentação desse amigo velho Luiz Ló, que vai ficar com você até às 7 horas da manhã. Olha, quem abriu o nosso show, hoje... foi o trio Mossoró, rapaz, forró do velho Inácio, hein? Também Zé Gonzaga, rapaz, é camarão é peixe bom, né? É gostoso mesmo, né? É, rapaz, é Adalberto e Adriano, canta Aceito Seu Coração. Valdones canta Começo de Namoro. E o Zé Paraíba, rapaz, né? É no terreiro da fazenda. Que solado bonito, hein? Quero aqui abraçar a todos, seu Antônio da Rua 25 de Setembro, que falou comigo aqui agora há pouco, né, seu Antônio? Muito obrigado pela audiência e pela preferência. Bom dia, meus amigos internautas. Muito obrigado a você que está aí na internet. Está me vendo aí na Rádio Taba, no Ceará, no Brasil e no mundo. Bom dia pro seu Elisiário e dona Deusimar, lá em Primeira Várzea. Lá também está o seu Zé Mendes e a dona Maria Unida, sua esposa. Muito obrigado pela audiência e pela preferência, hein? Dona Raimunda César, bom dia. Bom dia também para dona Rosa Moreno. Dona Rosa Moreno na Travessa Coração Jesus, juntamente com a Antonieta, sua nora, seu filho Rodrigo, é os netos Anderson, é o Anderson e a Maria Cecília na Travessa Coração de Jesus. Bom dia. Bom dia para tia Socorro Fraga também, para Edilane, para Elisângela, a Edivânia, todo mundo na Travessa Coração de Jesus. Lá também está a minha vizinha, a Rosara, né? Da Rosara, a Antônia de Maria, tá o José Carlos, pai, tá a Francisca Mila, tá o Raimundo e muito mais. Quero mandar também um bom dia para o seu filho Marquinhos, rapaz, lá na Santa Luzia, juntamente com a esposa Adriana e os filhos. Muito obrigado aí pela audiência e pela preferência. Meu amigo Idelvan Silva, lá no Mufumal, bom dia. Bom dia para o Orion Silva também, aquele abraço, muito obrigado pela audiência. Meu primo Zé Preto lá na Santa Luzia, bom dia. Também o meu xará Luiz, é a Deusilene e a Elisângela, muito obrigado aí pela audiência, né? Bom dia para o Melado, bom dia para o seu Petra lá na Alderico Magalhães. Bom dia para o Moreira Pintura. Alô, Moreira, aquele abraço. Dona Rosa, o Marquinha, a Camila Vitória, o Luciano e muito mais, viu? 5 horas e 29 minutos em Rio Taba. Um apoio cultural, volto já já. Jazinho com vocês.
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1: Olha a hora pra você, Rio Taba, são 5 horas e 34 minutos, você ligado no programa Bom Dia 98, na apresentação desse amigo velho Luiz Ló, que está com você até às 7 horas da manhã. Olha, chegou a hora boa do programa é essa, a hora do aniversariante, né, do Clube do Ouvinte. E quem vai estar de aniversário hoje, dia 4 de setembro de 2026, é você, doutor Virgílio Ximendes, lá em Fortaleza. Nesta data tão importante que é a data do seu aniversário, desejamos aí, olha, muitas felicidades, muita paz, muita saúde, muitos anos de vida e que essa data se repita por muitas e muitas vezes. São os votos do Luiz Ló e de toda a equipe da 98.7. Parabéns, feliz aniversário para você.

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1: Eita, seu já da hora, acaba, velho, são 5 horas e 48 minutos em Rede Utaba, no Ceará. E você continua aí o programa Bom Dia 98, na apresentação desse amigo velho Luiz Ló, que vai ficar com você até às 7 horas da manhã. Olha aí que bloco musical bonito, Mastruz com Leite canta, rapaz, Raízes do Nordeste. Mel com Terra canta, rapaz, Quadro de São Luís, olha aí, ó. Barreirito é com a música Amaremos, aí, rapaz, a pedida aí do seu Antônio da Rua, 25 de setembro. Paulo Ney canta Tintim por Tintim, é isso aí, é o nome da música, hein? Pique com Sal canta Tenho Tudo Pra Lidar. Muito obrigado a você, está sintonizado na melhor, na mais gostosa de se ouvir, 98.7. Quero mandar aqui um bom dia para meu amigo da Chaga, rapaz, lá no HIC. Alô, da Chaga, aquele abraço, hein? Da Chaga pro seu tio Vicente. Muito obrigado pela audiência e pela preferência. Bom dia também para o Hélio e Clécio lá do HIC e toda a turma boa, curtindo o Bom Dia 98. Muito obrigado pela audiência. Bom dia para o meu companheiro Jorge Padeiro, rapaz, o companheiro das 24 horas. Alô, Jorge Padeiro, aí na Casa do Sossego, na Vila Campo. Bom dia, Moranguinho, aquele abraço. Bom dia, seu Zé Carlos na Cabaceira, muito obrigado pela audiência e pela preferência. Seu Zé Carlos, acorda cedo, rapaz. É, bom dia também, sabe pra quem, rapaz? Para o Centro de Reabilitação que está me vendo aí, não sei aonde, mas estão me vendo aí pelo esse mundo afora aí. Muito obrigado aí pela preferência e pela audiência.

0: Bom dia para o meu amigo Zé Raimundo, lá no Angico de Baixo, para onde está a tia Régia também, né? O Didi, para aquele abraço aí para o pessoal do Angico de Baixo, né? A dona Genia, para o seu Salles, hein? Toda a família boa, muito obrigado pela audiência, meu amigo Toinho também, e toda a comunidade boa do Angico de Baixo, aquele abraço. Quero mandar um bom dia também para o meu amigo João Gomes lá em Tianguá. Muito obrigado pela audiência lá no Ceará, né? É aqui no Ceará, Tianguá, rapaz. Curtindo o Bom Dia 98. Muito obrigado pela audiência. Bom dia para o amigo Severino, rapaz, na colônia Leopoldina, lá em Maceió, em Alagoas, Maceió. Abraço aí a todo esse pessoal bom do estado aí de Alagoas, Maceió. 5 horas e 50 minutos em Heriotaba.
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1: Eita, seu Ludo, já é da hora, caba véi. São 6 horas e 14 minutos em Rio Taba. E você curtindo aí o Bom Dia 98. Olha aí, Luiz Gonzaga canta, rapaz, a letra. Ih, olha aí, ó, Flávio José, rapaz, Utopia Sertaneja. Jean e Giovanni canta As Mesmas Coisas, também Forró Cariciar, rapaz, Que Loucura Você É. Forró Cavalo de Pau, canta Marinês, rapaz, Baião de Viola, muito bonita a música, né? Muito obrigado a você que está sintonizado na melhor, na mais gostosa de se ouvir, 98.7. Quero mandar aqui um bom dia pro meu amigo Vaqueiro, rapaz, Vaqueiro Batata, né? A sua esposa, a dona Tonieta, curtindo o Bom Dia 98, né? A dona Luzinete na rua Alaide Ramos, muito obrigado pela audiência. Bom dia para o meu amigo Joaquim Neto, né, rapaz? O homem das dentaduras. Bom dia também pro Zé Caruso, hein? Bom dia também pro Raimundo Lucas lá na Vila Nova. Bom dia para o Raimundo Pessoa, Laine, né? É, a Antônio de Maria, muito obrigado pela audiência. Muito obrigado aí também, bom dia para o Raimundo Boto, rapaz, o Botão, né, rapaz, aquele abraço, muito obrigado pela audiência. Carlinhos da Cagesse, bom dia, rapaz, é muita gente boa, hein? Bom dia para o amigo Romildo Mendes, rapaz, é nosso amigo, é o Alcides Braga e o Cleilton, centro da cidade, hein? É bom dia para o Joãozinho Cibola lá na Vila Nova também, curtindo o Bom Dia 98, hein? Bom dia para o nosso amigo, é, rapaz, o Elton lá da Vila Nova. Alô, Elton, aquele abraço, hein? Acaba bom, rapaz, vender o milho verde todo dia na praça, lá na em frente à igreja ali, é bom demais, viu? Valeu, Elton, aquele abraço, irmão. É isso aí, rapaz, quer comer o milho bom de noite, cozido, assado? É lá na barraca do Elton, rapaz. É ali em frente à igreja matriz ali, viu? Bom dia também para o Romildo Mendes, né, rapaz? É o Romildo Mendes ali, bem pertinho ali.

0: Pai, o José Alberto, rapaz, aí que a senhora tá com a mão na massa. Muito obrigado pela audiência. Bom dia, tio Léo, bom dia toda a turma. Boa, alô, João Batista, alô, Samuel, aí no frango assado.
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Só voltei em casa 16 anos depois da minha ribada. E só fugi de casa porque eu queria casar. Mãe era mulher violenta. Casar? Mas eu era tocadorzinho de pé de serra, namorador como diabo, neguinho fiota. Namorei uma estudante. Ah, menino, quando o pai da moça soube, deu uma popa da molesta. Tocadorzinho sem futuro. Luiz, casa. Deixa ele vir pra cá que eu dou numa pisa. Eu soube. No dia da feira, tomei umas lapadas de cana. Escorei o homem na feira. Ô, seu Raimundo, o senhor me chamou de molequinho sem futuro. E o que mais, Luiz? O senhor disse que eu era um tocadorzinho de meia tigela. E o que mais, Luiz? Que eu não prestava pra casar com a sua filha. E o que mais, Luiz? Mentira, Luiz, isso é invenção desse povo. Tu, meu coração, filho de Noara e Santana. Ha! O homem era muito vivo. Eu saí dali e fui contar vantagem no meio dos amigos. Tá aí, disse que o homem era brabo. Fui lá, escorei ele no meio da feira. Disse-lhe o diabo, eu disse as do fim. E ele se acovardou. Nessa hora mesmo ele tava conversando com a mãe lá na feira das cordas. Santana, foge daqui com o Luiz pra evitar uma desgraça. Me insultou. Só não dei numa tapa porque é teu filho. Na mesma hora, mãe, nós voltamos pra casa. Chegamos em casa assim, todo mundo se admirou. Mas Santana, essa hora, já voltou da feira? Não vendeu nem as cordas? O que é que houve? Daí a pouco, menino, foi um São João de Rei. Lá dentro da camarinha. Tá, tá, tu queria matar o homem? Toma, toma, vale. Tá, tá. Meu pai na porta, quando eu fugi, eu fui passando perto do meu pai. Meu pai nunca tinha me batido, aproveitou e emendou. Ah, menino, só voltei 16 anos depois. Ninguém se lembrava mais de mim. Aí eu comecei a especular. Quando cheguei distante de casa, assim, umas 6 léguas. Boa tarde. Boa tarde. Vai, me sentar, tem uma aguinha dormindo aí. Se arruma. Lá vem o homem, caneco d'água. Aguinha saloba, essa daqui, hein? É, esse pé de serra é tudo assim. O povo por aqui ainda dança? Nas 4 festas do ano. Tem tocador bom por aqui? Só Januário, velho. Ele é bom mesmo? Nunca encontrou quem lhe botasse a cangaia no fole de 8 baixos. Ele tem uns filhos que toca, né? É, mas foram embora pro sul. Não vem aqui mais não, que eles não são besta. Me chamou de besta. Daqui o Exu ainda é muito longe. É umas 6 léguas. Aqui pra nós. Agora nesse carro aí não dá nem 4. Aí eu arquitetei um plano. Vou chegar em casa de madrugada. Quero pegar uma peça no velho Januário. Ele não me conhece mais. Vou pegar o maior susto nele. Não tem medo não, que ele tem um coração bom. Cheguei em casa meia-noite. Aquele silêncio. Cachorro latiu de cá, outro latiu de lá. Cheguei mesmo na nossa casa velha. Outra casa. Ninguém. Outra casa. Ninguém. Aí eu me lembrei do prefixo sertanejo. Louvado seja nosso Senhor Jesus Cristo. Para sempre seja Deus louvado. Essa é Januário. Sim, senhor. Tem um recado pro senhor que seu filho mandou, o Luiz. Mas quando vier daí, seu João, traga um coco d'água pra eu, que eu tô morrendo de sede. Aí viu o velho acender o candeeiro lá dentro.
Daí mais uma coisinha, escutei, foi o tibungá do caneco no pote. Tibum. Aí eu olhei pela brecha da janela, o velho vem com candeeiro na mão, caneco d'água na outra. Marquei qual é a janela que ele ia abrir. Aí eu botei minha cara mesmo na janela, assim. Quando ele abriu, tava de cara com cara. Ele se encandeou no candeeiro e disse: quem é o senhor? Eu disse na cara dele: Luiz Gonzaga, seu filho. Isso é hora de você chegar em casa, corno, você é vergonha. Quando eu voltei lá, peraí, então eu sou chamado de corno e vocês aplaudem?

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1: Eita, seu Ludo, já é da hora, caba velho. São 6 horas e 42 minutos em Heriutaba. E você curtindo aí o programa Bom Dia 98, na apresentação desse amigo velho Luiz Ló, viu? Olha aí, tivemos mais um bloco musical, rapaz. Beto Barbosa canta Quem Me Dera, hein? Olha aí, Luiz Gonzaga, rapaz, Respeita Januário ao vivo, hein? Que coisa boa. Leandro Leonardo canta, rapaz, Cadê Você? Olha, Ricardo Júnior, Cartinha Apaixonada. Solano e seu conjunto, rapaz, Lambada Baiana, hein? Que coisa boa, muito obrigado a você que está sintonizado na melhor, na mais gostosa de se ouvir, 98.7. Quero mandar aqui um bom dia também para o nosso diretor-presidente José Alves Coelho, lá no Rio de Janeiro. Juntamente com a sua esposa, rapaz, muito obrigado aí pela audiência, né? Bom dia para o seu Chico Bolotinha, rapaz, lá na Nova Betânia ali, rapaz, seu Chico Bolotinha, né? Que curte o Bom Dia 98 todas as manhãs. É ligado direto na 98. Mais uma vez, bom dia aos amigos lá do Centro de Reabilitação. Aquele abraço, muito obrigado aí pela audiência e pela preferência.

0: Olha, quero mandar aqui um bom dia também para o seu Domingo José da Silva, rapaz, na Santa Cruz Velha, hein? É, seu Batista na Lagoa Grande, o Raimundo, filho do seu Batista também, lá na Lagoa Grande, Preto da Lagoa Grande, muito obrigado pela audiência e pela preferência. Seu Sebastião da Betânia, também o Mário da Rua São José, aquele abraço. Bom dia para o seu Oswaldo Magalhães também lá na Beira Mar, em Fortaleza. Bom dia para a dona Margarida, bom dia para o Rodolfo Lira e para o Luiz Coria, aquele abraço, hein? Seu Antônio Ribamar Bezerra lá em Vila Isabel, no Rio de Janeiro, curtindo o Bom Dia 98. Muito obrigado pela audiência. Bom dia também para o pequeno lá em Altamira. Bom dia para minha amiga Nara Castro, o Elton Castro, rapaz, a Lucinha, a Helena, né? O Melado Francisco, rapaz, o Luan e o nosso amigo Will. Bom dia para o seu Joaquim Magno lá em Cariré, né? Lá no Rio de Janeiro, em Botafogo, curtindo o Bom Dia 98.
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1: Sim, senhor, seu Ludo, já é da hora, caba véio. São 5:51 em Rede Utaba e temos mais um ouvinte aqui conosco aqui na linha. E vamos lá que o tempo tá passando. Bom dia, João Luiz.
2: Olá, seu Luiz. Bom dia pro senhor. Uma música aí do João Paulo Daniel. Alguém, João Paulo Daniel. É, ofereço pro Zé Coelho, pra você, pro doutor Melado, doutor Rodrigo, doutor Walter Bezerra aí, doutor Adriso, meu amigo Bodó do Tizeiro, né? Eu, doutor Leonardo aí, que trabalha na farmácia popular, né? Um alô pra ele também. E um alô aí pra todos os ouvintes fiéis, viu? Pro Zé Raimundo, lá da Angico, viu? O Raimundo Luca aí na Vila Nova e o original Jorge Padeiro. Donato de Reis da Flor, meu amigo Donato.
3: Meu amigo Luan do Posto ali, os outros meninos, não sei do nome, né? Que trabalha lá, né? Dona Nara, né?
1: Valeu, João Luiz, muito obrigado aí pela sua participação. Volte sempre.

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1: Eita, seu Ludo, já é da hora, caba véio. São 6 horas e 55 minutos em Rio Taba e você curtiu mais um bloco musical com as músicas. Olha, Adelmário Coelho, canta é proibido cochilar. Dormir pode, cochilar é proibido, velho, viu? João Paulo e Daniel canta Alguém, a pedido aí do amigo João Luiz, oferecendo aí pra mim, pra todas as amizades. Muito obrigado pela audiência e pela preferência. Quero mandar também aqui um bom dia para o amigo Pelezinha, para a dona Rita, o Ítalo e a Nicole também, hein? Muito obrigado para todos vocês aí que estão sintonizados comigo desde 5 horas da manhã. Muito obrigado mesmo aos nossos comerciantes aí do Tabense. Aquele abraço, principalmente aqueles que apoiam o trabalho da Rádio Agreste FM 98.7. 6 horas e 56 minutos e eu vou ficando por aqui. Vou me despedindo, agradecendo a todos vocês, aos internautas que estão comigo até agora, ao Centro de Reabilitação. Muito obrigado pela audiência, pela preferência e prometo voltar na segunda-feira às 5 horas da manhã, se assim Deus me permitir, né? Mas não desligue seu rádio não, porque daqui a pouco tem a colega Nara Posidônio, com o programa Playlist 98 até às 11 horas da manhã. Muito bom dia e digo uma coisa, muito obrigado meu Deus por mais essa oportunidade, desejo um ótimo final de semana, uma boa sexta-feira e mais um alerta, se dirigir não beba, se beber não dirija. E digo, Deus comigo e Deus com todos, fui!

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0: Beleza, meus amores? Playlist 98. Eu sou Nara Pacidoni, meus amores. Eu estou aqui, ó, prontíssima, só esperando pela sua ligação. É, ligue, participe. Nosso WhatsApp está aqui, ó, liberadíssimo para você. 889-9917-1040. Pode pedir a música de sua preferência, tá? O seu sucesso, aquela sua saudade, a gente toca na hora. Pode oferecer para alguém especial, pode mandar aquele seu alô. Fica à vontade. Até as 11 horas da manhã estamos aqui, ó, juntinhos, juntinhos e misturado. Hoje é 4 de setembro de 2026, não é? Sexta-feira, meninas. Sextou, sextou, sextou. 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A gostosa de se ouvir, a maravilhosa. Vamos de música. Beg Rabelo, Você Me Faz Sonhar.
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1: Tudo tão perfeito. É isso mesmo, meus amores. 98,7. Rádio Agreste FM de Quiritaba. A gostosa de se ouvir, não é maravilhosa? 8 horas pontualmente, né? 8 horas pontualmente. Daqui a pouquinho, meus amores, plantão de notícias pra vocês, tá? A gente ligadíssimo nas notícias que andam acontecendo aí no nosso mundo, né? A gente ligado, né? E daqui a pouquinho, não esquecendo que vamos saber tudo o que tá acontecendo no nosso signo. Isso mesmo, estou falando de horóscopo do dia. É daqui a pouquinho. Zé Vaqueiro, pergunta boba. Sucesso, né? Sucesso, tá arrasando. 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Deus mais lindos com você. Nosso telefone, ligue, participe, peça sua música. 889-9917-1040. Isso mesmo. 889-9917-1040. Este é o telefone do sucesso para você ficar à vontade e pedir a música de sua preferência, tá bom? A que você escolher, eu toco aqui na hora, com certeza, para você. E olha só, quero mandar um super bom dia a toda galera lá do centro da cidade de Jerutaba. Bom dia a todos os nossos comerciantes jerutabenses, não é isso? Ligadinho aqui com a gente. Bom dia para todas as minhas secretárias do lar. Nossa dona de casa, né? Que tá em casa tomando aquele cafezinho da manhã, arrumando a casa, né? Cuidando das suas tarefas do dia a dia, né? E claro, com o radinho ligado, ouvindo aqui a gente, não é? Obrigada pelo carinho. E também um ótimo bom dia a todos os nossos profissionais da saúde, da educação, os meninos ali nos postos de gasolina, nossos vigias, seguranças, nossas autoridades maiores, não é isso? E também nossos pessoal que mora no distrito, municípios de Jerutaba, né? Nos acompanhando pela internet. Todos os nossos bairros, nossas ruas, né? E avenidas de Jerutaba. Ah, sim, mandando também um super bom dia a todos os nossos pedreiros, serventes, né? Pintores, mecânicos, serralheiros, borracheiros. A você que está nos ouvindo lá no seu trabalho, muito obrigada pelo carinho, tá? Tenho um ótimo final de semana, uma excelente sexta-feira, não é? Queria você. E olha só, das Chagas lá do Atacarejo HIC, pede uma música com Samuel Rodrigues. Já eu toco pra você da Chaguinha. Bom dia, bom dia, bom dia a toda essa galera linda, maravilhosa, trabalhadora lá do Atacarejo HIC. Sempre ligadinho aqui com a gente. Muito obrigada pelo carinho, pela preferência, meus amores, tá? Tenham um ótimo dia de trabalho, tá bom? Sonhar os sonhos mais loucos com você. E vamos para o nosso plantão de notícias e daqui a pouquinho a música do Da Chaga, tá bom, Da Chaguinha?

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1: Este é o Giro de Notícias. Eu sou o Christian Costa e você acompanha os destaques do momento. A Alemanha testou com sucesso um míssil balístico israelense no Atlântico Norte nesta semana. O teste ocorreu horas depois de Berlim acusar publicamente a Rússia de uma tentativa de ataque com drones no aeroporto de Leipzig no mês passado. Em meio às tensões com Moscou, as potências ocidentais correm contra o tempo para adquirir armas de longo alcance. Elas querem fazer frente ao que consideram uma ameaça crescente russa contra o continente europeu. A Confederação Brasileira de Futebol ainda não definiu onde vai ser disputada a final única da Copa do Brasil deste ano. A final está prevista para o dia 6 de dezembro e vai encerrar o calendário do futebol nacional. O Banco Central divulgou nesta quinta uma atualização nas diretrizes do PIX, direcionada a reforçar a segurança do sistema e também aprimorar a experiência de quem é vítima de golpes. Os aplicativos de bancos e instituições financeiras vão passar a permitir que o cliente anexe documentos e comprovantes no momento de contestar uma transferência fraudulenta. Isso facilitaria a identificação dos criminosos e análise dos casos. A jornalista e ativista norte-americana Gloria Steinem, um dos maiores ícones do movimento feminista nos Estados Unidos, morreu aos 92 anos em Nova York. Steinem lutou pelos direitos reprodutivos e por mais participação das mulheres na política, além de fundar publicações e diferentes organizações. A causa da morte não foi divulgada. Atenção, professores e professoras. Inscrições gratuitas até o dia 15 de setembro para a Olimpíada Nacional da Eficiência Energética. Podem participar estudantes do 8º e 9º anos do ensino fundamental e 1º e 2º anos do ensino médio. Acesse onee.org.br, inscreva sua escola e participe. Uma iniciativa da ANEEL, coordenada pelo Instituto Abrade e realizada por 48 distribuidoras de energia elétrica. 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
2: 8:22, meus amores. Contando aqui para vocês a primeira do horóscopo do dia. E começando pelo seu signo de Áries. Bom dia, arianos. Um momento muito importante quer lhe oferecer

signo de Áries. Bom dia, arianos. Olha só, um homem muito importante quer lhe oferecer um negócio, mas você não está prestando atenção à oferta dele. Preste atenção nisso, você pode estar perdendo uma oportunidade muito boa. Este é um excelente momento para colocar em prática algo que você aprendeu na juventude: o poder da diversão e o do risco. Não tenha medo de assumir um grande risco nos negócios. Hoje, se estiver interessado em algo diferente, então também não precisa ter medo de fazer algumas escolhas que possam representar um risco para a sua continuidade em um emprego ou de expor demais na frente dos outros, né? Lembre-se de que esta vida é para os corajosos e você precisa ter a coragem de ousar fazer as coisas direito. Touro, taurinos, começa a fazer pequenas mudanças na maneira como se veste. Você está deixando que os outros vejam, pois essa não é uma questão relevante para você. Mas deveria ser, porque você precisa estar bem para estar no lugar que deseja. Você precisa colocar suas prioridades em ordem, pois está deixando que outras coisas que não são importantes no momento ocupem o topo da sua lista. Um momento muito bom com um amigo próximo pode ser o início de um dia muito bom para aqueles que estão procurando um momento de relaxamento. Gêmeos, não é um bom dia para investimentos e dinheiro. Não caia em gastos excessivos. Você tem que começar a escolher bem o que quer e o que não quer. É um bom momento para dizer àquela pessoa que você tem em mente o que sente. Lembre-se de que nunca é bom guardarmos o que sentimos e reprimirmos nossos desejos, né? Se a pessoa responder negativamente, então é melhor se afastar. É um bom momento para dizer àquela pessoa que você tem em mente o que sente. Lembre-se de que nunca é bom guardarmos o que sentimos e reprimir os nossos desejos. Não é isso? Signo de Câncer, cancerianos, lembre-se de que a vida não espera por aqueles que não se esforçam. E em seu trabalho você deve mostrar que pode resolver qualquer problema que aparece. Tente organizar suas prioridades hoje, bem como seu espaço de trabalho. Um momento muito bom acontecerá para os solteiros hoje. É provável que você conheça uma pessoa muito importante que o deixará pensando por algum tempo. Esse não é o momento de fazer uma pergunta incômoda para a pessoa que você ama. Horas e 26 minutinhos, meus amores. Você conferiu aqui a primeira do horóscopo do dia. Tudo sobre o seu signo de Áries, Touro, Gêmeos e Câncer. E daqui a pouquinho eu volto com mais horóscopo do dia, tá? Contando o seu signo de Leão, Virgem, Libra e Escorpião. Aguarde, daqui a pouquinho tem mais horóscopo do dia. E vamos de mais música? Simone Morena, Universo.

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0: Simone Morena, Universo.
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0: Sucesso do Arrocha. Música de bares, não é? É bom demais. 8:39. Playlist 98. Não esquece, ó. O melhor programa de todas as manhãs é aqui, ó. Os melhores playlists também é aqui. A melhor música, o sucesso, a saudade é aqui, meus amores.
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0: Ligue, participe, peça sua música. 889-9917-1040. Aquele seu sucesso, o lançamento, a sua saudade, a música de sua preferência. Se você preferir também, pode oferecer para alguém especial, tá? E mandar aquele seu alô. Fica à vontade. Até as 11 horas da manhã, eu, Nara Posidono, estou aqui, meus amores, ali fazendo companhia.
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0: tocando muita música gostosa, levando notícia, horóscopo do dia, a fofoquinha das celebridades.
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0: E tudo, tudo de bom só pra você.
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0: 8:42, meus amores. Olha só, daqui a pouquinho, mais plantão de notícias pra vocês, tá? A notícia na ponta da língua. E também mais horóscopo do dia. Contando tudo, tudo sobre o meu, o seu, o nosso signo. O meu já contei aqui, tá? Deu mais ou menos, né? Daqui a pouquinho eu vou contar o seu, tá bom?
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0: Um alô para Severine, Colônia Leopoldina, Alagoas, ligadinho aqui com a gente, nos acompanhando pela internet. Bom dia pra você, Severino. Seja muito bem-vindo, tá? Uma excelente sexta-feira pra você. E um grande alô, alô pra toda essa galera maravilhosa de Colônia Leopoldina, Alagoas, ligadinho aqui com a gente. Obrigada pela preferência, tá?
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0: Menina de Deus, eu tava começando a conversar aqui com vocês e do nada eu me engasguei. É, a gente se engasga com a saliva, né, gente? Acontece, né? Menina, bem no ar, gente. Ao vivo é assim mesmo, meus amores. Bem na hora que eu tava começando a falar o horóscopo, engasguei, empacou aqui na garganta. Menina de Deus, não vai nem pra frente, nem pra trás. Aí, me levantei, bebi uma água, aí melhorou um pouco, viu? É, me engasguei com a saliva. Acontece, né, gente? De vez em quando tá assim, dando aqueles arranhãozinhos, sabe?
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0: É bom gargalejar um pouquinho, né? Um limãozinho que é bom, né?
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0: A gente que trabalha com a voz, a gente tem que estar sempre cuidando da garganta, né? E eu confesso pra vocês, meus amores, eu sou um pouco desleixada. Às vezes eu esqueço. Só me lembro quando eu tô nesse sofrimento, assim, ó. Aqui, ao vivo pra vocês, empacando, né?
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0: Tem que cuidar, né, gente? Tem que cuidar.
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0: Tá aí, fiz o teste, tô boa.

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1: Tem gente assim demais, tem casal demais. E vive ali o relacionamento só por viver, só por aparência, pela família, não é? O tempo que já estão juntos. E vive com um gostando de outro, né? Tem casal que vive junto e toda hora brigando, se desentendendo, não é? Tem casal que briga e ao mesmo tempo se ama, se adora, né? A gente só briga com quem a gente gosta, né? Essa letra aí, ela conta tudo, né? Mais do que a verdade, não é?
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1: Vamos de música, meus amores. 8 horas e 45 minutos.
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1: Zezé de Camargo Luciano, Me Leva Pra Casa. Essa vai para o seu Zé Carlos em Cabaceira.

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1: Brasil, Estados Unidos e mais três países vão atuar juntos para estudar e viabilizar novos tratamentos e até mesmo a possível cura para os pacientes diagnosticados com hepatite B. As organizações criaram um consórcio global a ser liderado pela Faculdade de Medicina da Universidade Johns Hopkins, nos Estados Unidos, com a participação dos grupos de pesquisas do Brasil, Índia, Uganda e também Senegal. O Brasil é representado pelo Hospital Universitário Cassiano Antônio Moraes, da Universidade Federal do Espírito Santo, e também pela Universidade de São Paulo. A pesquisadora e professora Tânia Reuter, da Universidade Federal do Espírito Santo, representa o Brasil no estudo. Ela destaca a importância da pesquisa.
2: Esse é um estudo, é um consórcio global que pretende ser representativo de todas as etnias que circulam no globo, né? A parte da África, na Ásia e nas Américas do Sul e América do Norte. E com isso, a gente consegue contemplar etnias de portadores e também todas as variantes genéticas do vírus da hepatite B que circula globalmente.
1: Conforme a pesquisadora Tânia Reuter, vão ser analisadas também pessoas infectadas ao mesmo tempo por hepatite B e HIV.
2: A importância está nesse fato de ser global, de pegar várias etnias e vários tipos genéticos do vírus. A segunda grande importância é a gente estar participando de um projeto de pesquisa translacional que vai estudar desde ciência básica, né, resposta imunológica do hospedeiro, estudos genéticos nos portadores, até sequenciamento completo do vírus.
1: Aqui no Brasil, o estudo teve início este ano e vai ser realizado por aproximadamente 5 anos. De acordo com informações da OMS, Organização Mundial da Saúde, a hepatite B é uma doença viral silenciosa que ataca o fígado. Ela ainda não tem cura e a progressão pode levar a quadros de cirrose, câncer hepático e morte. De acordo com a OMS, aproximadamente 240 milhões de pessoas vivem com infecções crônicas, conforme dados de 2024. Agência Rádio Web. Produção e reportagem, Aldrin Pontes.
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4: Acácio Ferinha, quando você some assim. 9 horas e 3 minutos. Bom dia.
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0: música boa, né, meus amores? A Cássio Ferinha, Quando Você Some Assim. 9:16.
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0: 9:16. Olha só, meus amores, daqui a pouquinho, horóscopo do dia pra vocês, tá? Segunda etapa. Mas enquanto isso, você vai correr rapidinho no telefone e ligar aqui pra gente, né? 889-9917-1040. Participe, fica à vontade. Pede aí a sua música preferida, aquele sucesso, aquele lançamento, sabe? Aquela sua saudade. A música, aquela música que é gostosa de se ouvir. 889-9917-1040. É facinho, facinho. Manda seu áudio, manda sua mensagem. Tá ocupado? Tá trabalhando? Vai rapidinho no telefone, dá tempo.

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9h21, meus amores. Quero mandar um super bom dia a todos os nossos ouvintes de nossos bairros, nossas ruas e avenida de Heritava, não é? Ali todo o pessoal no centro da cidade de Heritava, né? Ali para o bairro Barro Vermelho, nossa aldeota, né? Ali o bairro do cemitério, 13 de maio, 25 de setembro. Deixa eu ver ali a Praça da Caixa d'Água, Praça do Caial, Rua São José, Avenida Carão, Saída para Vajota, Casas Populares, Vila Esperança. Nova Betânia, rampa de cima, rampa de baixo, loteamento Salles Paiva, Rua Padre Cícero, Vila Nova, Vila Campos, São José dos Doroteus, bairro Pão de Açúcar, Praça da Estação, Santa Cruz Velha, Nova Santa Cruz. Santa Luzia, Santo Antônio, Açude do Mato, bairro do Engenho, Avenida Alderico Magalhães. Menina, você sabe de que eu tô sentindo falta? Que todo dia mandava mensagem aqui pra gente pedindo música. Às vezes, eu, antes de eu chegar, já tinha a mensagem dele aqui. É dele, Raimundo Braga. Raimundo Braga, meu bem, cadê você, hein? Ele recentemente ele fez uma cirurgia, né? Você já se recuperou da sua cirurgia, Raimundo? Hein? Já tá nativa? Já tá no trabalho? Ou está nos ouvindo em casa? Dê notícias, meu filho, dê notícias. Você tá bom já? Já tá firme e forte? Queria que não fosse como é. Bom dia, bom dia, bom dia para todos os seus colegas de trabalho, né? Os padeiros ali na Praça da Estação. Sempre ligado aqui com a gente. E um bom dia para o seu Zé Raimundo e Angico de Baixo, né? É o Raimundo Braga e o seu Zé Raimundo. São pessoas diferentes, viu? Localidades diferentes. Regina do Barba Vermelho, ela pede a música. Bom dia pra você, meu bem. Deixa eu ver aqui qual é a sua música, meu coração. Ela quer ouvir uma música com a Simone Mendes. Tá bom, meu amor, toco já pra você, tá?

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1: Nove horas e 30 minutinhos, meus amores, contando aqui para vocês o seu signo de leão. Bom dia, leoninos. Olha só, leão, não perca a oportunidade de acompanhar alguém hoje que deseja, passando por um momento, por um ruim do coração, né? Dê-lhes conselho com base em suas experiências no amor. Você já teve momentos ruins e suficiente para poder escolher. Conte-lhe como você superou tudo isso para estar bem como está agora. Você provavelmente receberá uma mensagem de uma pessoa que achava que não tinha mais interesse em você. Não hesite em respondê-la. Se você estiver interessada em algo novo no momento, diga a ela de forma positiva que ela perdeu a chance. Virgem, tudo isso porque você está começando a pensar mais positivamente e não está assumindo a responsabilidade por todas as coisas que acontecem ao seu redor. É provável que o amor que você tem com seu parceiro esteja em um período de renascimento. Isso é algo muito positivo quando se tem muitos anos juntos, pois sempre haverá altos e baixos. O importante é aprender a lidar com os baixos para que eles não sejam uma separação. Sempre haverá momentos ruins em um relacionamento. Isso faz parte, é normal, né? Você tem que estar muito mais consciente das coisas que precisa fazer e não deixar isso de lado por nenhum motivo. Você pode perder tempo, né? Libra, este não é o momento de pensar apenas nas coisas que você não conseguiu até agora. Concentre-se um pouco mais em seu sucesso e vitórias do que nos fracassos que teve. Não desanime, pois isso é apenas um aviso. Você sempre pode voltar às opções que deixou de lado. Nem tudo passa para nunca mais voltar. Bom dia para apresentar algum projeto no qual está trabalhando há algum tempo. Não perca a esperança que depositou nesse trabalho que levou muito tempo em sua vida. Um amigo muito próximo lhe dará um conselho muito importante que você deve seguir e colocar em prática. Escorpião, faça uma ligação para aquela pessoa que você sabe que está um pouco deprimida por causa de um problema de relacionamento que está tendo no momento. Não a deixe ficar sozinha nesse período difícil da vida dela. Não deixe que os sentimentos dos outros o afete tanto. Você tem que ter os escudos levantados para enfrentar o que os outros pensam de você. É claro que se alguém lhe fizer uma crítica construtiva, é uma boa ideia ouvi-la, mas somente se for alguém que o conhece bem. Excelente dia para os centauros, né? Os espíritos rebeldes que o caracterizam está começando a se manifestar, né? E quer assumir. 9:33, você conferiu aqui mais uma do horóscopo do dia. Tudo sobre o seu signo de leão, virgem, libra e escorpião. Daqui a pouquinho, meus amores, eu volto aqui com os últimos. Sagitário, Capricórnio, Aquário e Peixes.
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1: Fogo e Paixão com ele, Léo Magalhães.

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0: Oh, música linda, né? Muito bonita. Retrato, não é? Interpretada aí na linda voz dele, Natan. Muito bonita. 9 horas e 53 minutinhos, meus amores. 9 horas e 53. Playlist 98, melhor programa de todas as manhãs, ó. Todo dia aqui de manhã, viu, gente? Fazendo companhia pra vocês. De segunda a sexta, das 7 horas da manhã até as 11 horas da manhã, meus amores. E não perca amanhã às 13 horas. Eu estou aqui. Isso mesmo, aqui na 98 FM, apresentando um programa pra vocês. Tarde legal. A partir das 13 horas, tá, meus amores? Temos mais um encontro marcado, tá bom? E a noite de sábado também é comigo de novo. Nara Posidônio. É isso mesmo. É no programa 98 Show, segunda edição, tá? No sábado à noite, a partir das 19 horas, tá? Amanhã às 13 horas, né? Amanhã, sábado, né? Amanhã, sábado, às 13 horas, programa Tarde Legal. Apresentação aqui a sua amiga Nara Posidônio. À noite, às 19 horas, eu volto, meus amores. É apresentando o programa pra vocês, 98 Show, segunda edição. Não esquecendo que também amanhã, depois do meu programa Tarde Legal, você vai ficar com o programa Sintonia 98, tá? Com um novo locutor da casa, né? Luiz Neto. E no domingo, né? No domingo, depois do Jovem Guarda, né? A apresentação Arlino Silva, você vai ficar com o programa Conexão Gospel, né? Com Lucas Messias. É a partir das 9 horas da manhã, no domingo, tá? Mais pensar em solidar. É, 98 FM tá recheado de novidade. Sempre, sempre trazendo e fazendo o melhor pra vocês, meus amores. Trazendo tudo que é de bom, não é? Fazendo tudo de bom pra vocês, meus amores. Pra estar sempre, sempre ao seu gosto, sempre. 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Você ama você e yeah. Boa, a música é boa. Olha só, a dona Lúcia lá no bairro do Gênio. Beijo a todos os nossos ouvintes no bairro do Gênio. A dona Lúcia pede linda saudade com banda Brucelose. É o amor. Então vamos ouvir, dona Lúcia. Chego
1: do trabalho. 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
1: Maria Paula Carvalho.
2: Paris, 4 de setembro de 2026. Vamos aos destaques desta edição. Equipes de resgate nepalesas conseguiram retirar dois trabalhadores com vida de um túnel no norte do Nepal, onde estavam presos desde a enchente de 26 de agosto, no Himalaia. São os primeiros sobreviventes a serem resgatados do canteiro de obras de uma barragem, onde as autoridades estimam que cerca de 100 pessoas ainda possam estar presas. As operações de busca continuam. Causada pelo colapso de uma geleira, a avalanche devastou a fronteira entre o Nepal e a China, deixando 1.280 mortos e mais de 5.600 desaparecidos. Os prejuízos causados pela catástrofe chegam a US$ 2,5 bilhões no Nepal. A Coreia do Sul avalia participar de operações para reforçar a segurança da navegação no Estreito de Hormuz, rota estratégica para o comércio global de petróleo. O governo afirma que qualquer contribuição não comprometerá a defesa do país diante da ameaça da Coreia do Norte. A disputa pelas Ilhas Malvinas voltou a ganhar força. O secretário de Defesa do Reino Unido, Wes Streeting, reafirmou que o arquipélago é britânico e que o compromisso de Londres com as ilhas é absoluto e inabalável. A declaração responde ao presidente argentino Javier Milei, que falou em ventos favoráveis para a reivindicação da soberania argentina e anunciou medidas contra projetos petrolíferos na região. O argentino Javier Milei é o convidado de honra do Fórum de Madrid, que reuniu em Santiago do Chile partidos e organizações de extrema-direita da Europa e da América Latina. O grupo celebrou uma nova era após vitórias eleitorais na Colômbia, Peru, Bolívia e Honduras. Milei convocou uma ampla união contra a esquerda, que ele considera como o mal e que se apoderou, segundo ele, de instituições, universidades e da mídia. Na Itália, Giorgia Meloni alcançou 1.413 dias no cargo, superando assim o segundo governo de Silvio Berlusconi, que até então detinha o recorde de longevidade no país. Para marcar a data, o partido de Meloni, o Fratello d'Italia, realiza um evento no porto de Bari, no sul. Cerca de 10 mil pessoas são esperadas para acompanhar essa celebração. Aqui em Paris, 15 famílias anunciaram uma ação judicial contra a prefeitura e seus atuais e antigos gestores por suposta omissão diante de denúncias de violência e abuso sexual em atividades realizadas na pré-escola. As famílias querem que a justiça apure se as autoridades sabiam sobre os casos e se deixaram de agir para proteger as crianças. Rádio França Internacional, em parceria com a agência Rádio Web.
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0: É isso mesmo, meus amores, 10 horas e 4 minutinhos. Parabéns para os nossos aniversariantes do dia 4 de setembro de 2026, sexta-feira.
1: Querido, parabéns.
0: É só um aniversariante hoje, não pode? Então vamos dar os parabéns para o senhor, deixa eu ver aqui, doutor Vigílio Mendes, Fortaleza, capital, Ceará. Parabéns para você, meu querido. Muitos anos de vida, muita saúde, muita paz e alegria. Que Deus lhe abençoe hoje e sempre, tá? E se você conhecer alguém que vai fazer aniversário, dê uma ligadinha aqui pra gente. 889-9917-1040. Aí você dá o nome dele completo, o endereço onde ele mora, a cidade onde ele vive, tá? Que a gente faz essa homenagem pra ele das 5 horas da manhã até as 22 horas. Parabéns, o doutor Vigílio de Mendes, Fortaleza. A capital, tudo de bom, tá bom? E falar em Fortaleza, quero mandar um super bom dia para ela, né? Bibi de Calcaia, né? Não é bem de Fortaleza, é um pouquinho do lado de fora, né? É Calcaia, né? Próxima capital de Fortaleza. Adoro Calcaia, amo, cidade linda, maravilhosa. Bibi, deixa eu ver aqui, Bibi. Ela pede a música com Solange Almeida, pra sempre. Forever, né? Já eu toco pra você, meu bem.
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0: Matheus e Cauã, Klebe e Cauã. Matheus Vargas e Klebe e Cauã. Agora sim. Desocupa.

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1: É isso mesmo, meus amores. 10 horas e 8 minutinhos, contando aqui pra vocês a última etapa do horóscopo do dia. E o seu signo de Sagitário. Bom dia, sagitarianos! Um novo caminho se inicia para Sagitário, com maiores oportunidades de brilhar naquilo que você faz de melhor. Você precisa voltar a estudar mais, pois esse novo caminho traz novos desafios. Então, se você está pensando em fazer um curso avançado ou um doutorado na sua carreira, é um bom dia para começar a pesquisar sobre esse tema. Você tem tudo para ter sucesso, só precisa sair da sua zona de conforto, né? Isso mesmo. Capricorniano, novas pessoas poderão entrar em sua vida da forma de um grupo muito divertido, que poderá lhe trazer grandes benefícios, tanto relacionado ao trabalho quanto pessoais. Cuidado para não contar tudo o que acontece em sua vida particular, em sua área de trabalho. Provavelmente você terá de ficar um pouco mais atento às coisas que diz, pois é provável que haja pessoas não confiáveis em seu trabalho. Uma pessoa que você não conhece fará um comentário hoje que ficará na sua mente. Você precisa ser sábio o suficiente para pegar o que ela disse e transformá-lo em algo positivo para você. Aquário, o amor precisa ser observado e sentido. Não deixe passar a oportunidade de conversar intimamente com seu parceiro hoje. Se você tem situações que estão lhe passando despercebida no momento, é bom que pense em dar uma solução a elas, pois se não fez antes, é importante que se esforce agora. Antes siga ao rumo ruim que acabará afetando você. Bom dia para Aquário, você está começando a viver um importante processo de transformação que lhe traz imensa alegria. Não deixe que isso seja apenas algo momentâneo. Não volte ao que estava vivendo há pouco tempo. Você precisa aprender com isso e começar a desfrutar do que tem ao seu redor. Peixes, tem mais cuidado com o que seus filhos estão fazendo nesse momento. Eles provavelmente estão fazendo coisas que não são apropriadas para a idade deles, e você deve ficar um pouco mais atento ao que eles veem e ao que falam, né? Ao que eles veem e o que falam, né? Você está se livrando de algumas cargas de trabalho extra que expõe a si mesmo sem motivo. Lembre-se de que, embora muitas vezes queiram ajudar os outros, também devemos deixar que eles façam o trabalho. Caso contrário, eles nunca aprenderão a se defender sozinho. Se você tem filhos, é hora de ensinar a eles uma lição importante e pedir que ajudem nas tarefas domésticas. É olhar para essa criançada, todo cuidado é pouco, né, gente? Se tá na fase de adolescência, né? Mais cuidado ainda. 10 horas e 12 minutinhos, meus amores. Você conferiu aqui a última do horóscopo do dia. Tudo sobre o seu signo de Sagitário, Capricórnio, Aquário e Peixes. Segunda-feira, e amanhã, segunda-feira, eu volto mais com o horóscopo do dia para vocês, meus amores.

0: Gabriela de Rampa, né, minha querida? Bom dia pra você, meu amor. Seja muito bem-vinda, tá? Ela pede a música, deixa eu ver aqui. Com camisa 10, né? 5 letras cantam, né? Tá bom, minha querida. Vou procurar aqui a sua música, tá, minha linda? É a Gabriela de Rampa. Grande abraço, bom dia, amor. Maravilhoso. Ótimo abraço e um beijo, né? Pra todo o pessoal de Rampa de Cima e Rampa de Baixo, ligadinho aqui com a gente. Uma ótima sexta-feira, Rampa. Vamos de mais música? Vamos daqui a pouquinho a música da Bibi, tá bom, Bibi?
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1: Eu queria escutar agora o solo do Desmantelo.
2: É isso aí, meus amores, 10 horas e 39 minutinhos. Eita, essa música tá um sucesso, hein? E ele também, né?
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2: Além no beat? Além no beat. Eita nome. Solinho do Desmantelo. É o ex-forrozeiro, né? Da banda Claudinei e Juliana.
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2: Olha só, o Denis lá no bairro do Gênio, ele pede a música, sendo assim com Genival Santos, né? E oferece para a equipe do Véi em Pedreiro, né? Lá nas obras, para o Júlio e o Luiz. Isso mesmo. Júlio, Luiz e Denis.
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2: Obrigada pela preferência. Bom dia pra vocês. E daqui a pouquinho, meus amores, a fofoquinha das celebridades.
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2: Vamos ouvir a música Sendo Assim.
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2: É, com o Genival Santos. Final de semana tá aí, né, gente? Terminou o trabalho, bora tomar aquela geladinha aí. Mas com juízo, tá? Responsabilidade, tá bom?
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0: 10h44, meus amores. Vamos para o babado das celebridades, a fofoquinha dos nossos artistas.
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0: É, e pela música você já sabe de quem eu vou falar,
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0: né?
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0: É dela mesma, linda cantora boiadeira, como ela mesmo diz, né? Ana Castela.
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0: Olha só, após polêmica em Barretos, Ana Castela deixa de citar nome de César Ricon em música. Vamos saber, né? O motivo. Ana Castela fez um show na madrugada da última quarta-feira, dia 2, em Pimenta Bueno, município de Rondônia, e chamou a atenção dos internautas ao cantar a música Não É Presa, É Pressão. Durante a apresentação, a cantora deixou de fora o nome de César Ricon, empresário que também contribuiu para a composição da faixa. A ausência do nome levantou rumores de um possível afastamento entre os dois. As informações são do portal de Léo Dias. No vídeo, a boiadeira aparece cantando sua versão de Rap da Felicidade, na qual reorganizou os versos e incluiu referência às tradições sertanejas. Porém, na estrofe em que canta, e poder me embriagar ao som do DJ Boys e o Ricon vai ritmar. Ela afasta o microfone da boca e não canta o trecho que cita o empresário.
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0: Se envolver em diversas polêmicas na festa de Peão de Barretos, Ricon deixou de aparecer ao lado de Ana Castela, mesmo após ser apontado como possível afair da cantora, né? Durante o festival. Eles compartilharam registros juntos nas redes sociais, mas após acusações de agressão feitas contra a influenciadora, os dois passaram a aparecer menos ao lado do outro, né? Os fãs da cantora que estavam na plateia registraram a mudança na música e, ao repercutir em um momento na web, levantaram suposições sobre o motivo da alteração entre os internautas. Uma pessoa escreveu: será que ela acordou pra vida e viu que esse cara pode acabar com a carreira dela? E a outra disse: errada não tá, sai fora, que esse é laço.
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0: É isso aí, meus amores.
1: 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Aqui é a mulher.
0: 10h47, essa foi a fofoquinha da celebridade. Segunda-feira eu volto mais com a fofoca dos nossos artistas, tá bom? Segunda-feira a gente fofoca muito mais.
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2: Paula Fernandes, Quando a Chuva Passar. Participação de Marcos Viana. Essa vai para o seu Zé Carlos em Cabaceira e sua secretária do lar, Aline.

0: Muito obrigada.
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4: Forró Saborear, fica. Forró. Essa vai para Auricélio e Santa Cruz Velha.

0: 10:58, meus amores. Vamos para a dica do dia e a nossa despedida.
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0: Olha só, dica do dia. Bom dia! Hoje é um novo dia para deixar sua marca no mundo. Você tem dons e talentos únicos que só você pode compartilhar com os outros. Não se subestime nem duvide de si mesmo. Permita-se brilhar e mostrar ao mundo seu verdadeiro potencial. Ao se esforçar e se destacar, você inspira outras pessoas a fazerem o mesmo. Lembre-se de que cada pequeno passo conta e cada pequena conquista o aproxima de seus objetivos. Confie em si mesmo e siga em frente com alegria e gratidão. Que linda mensagem, não é?
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0: meu bem. 10:59, meus amores. Programa Playlist 98 vai ficando por aqui, tá? Agradecendo a todos vocês que nos acompanharam durante toda essa semana, tá bom? Prometendo voltar a próxima segunda-feira com o programa Playlist 98. Mas amanhã, a partir das 13 horas, estamos aqui, juntinhos e misturados, não é? No programa Tarde Legal. Olha só, meus amores, você vai ficar com a saideira, perdoa, com o grupo Raça Negra. Esta é a pedida de Bibi, de Calcaia, Fortaleza. E daqui a pouquinho você vai ficar com o programa Ponto de Fé, ao meio-dia, notícias do dia, e às 13 horas, Antena 98. Tchau, meus amores. Até a próxima, se Deus quiser, um ótimo final de semana, tá bom? Juízo, um bom descanso, um bom trabalho. Fique todos com Deus, tá bom? Beijo, beijo, beijo, beijo. Fui!
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Olá, amigos, muito bom dia, que Jesus abençoe sua vida, abençoe sua casa, abençoe seu lar, que o Espírito Santo, ele abençoe a sua vida. Está no ar o seu nosso programa Ponto de Fé e certamente, amigo, Deus abençoe a sua vida. Eu quero mandar um abraço a todos os nossos irmãos, seja você evangélico ou não, que está nessa sintonia, que Deus te abençoe. E olha, amigo, tudo vai dar certo, creia. Não existe para Deus caso perdido, tudo ele pode resolver através da fé. Bom dia, você que me ouve da sua casa, você está aqui no comércio, na rua, na feira, né? Você que me ouve aqui dos bairros aqui, né? De Rerutaba, que Deus possa te abençoar poderosamente, né? Você que me ouve aí do Vila Campos, que Deus abençoe a todo o povo do Vila Campos. A você que me ouve aí da Rampa, que Deus te abençoe também poderosamente, amigo, amiga. Tá? Que Deus certamente te abençoe a todo o povo do Pires Ferreira. Atenção, Pires Ferreira, povo de Amanaiara, que Deus abençoe a todos vocês. E certamente, amigo, um milagre na sua vida vai acontecer. Deus é grande, Deus é poderoso, né? Então, a todo o povo do Vila Campos, que Deus te abençoe de uma forma poderosa. Estamos aqui nessa fé, crendo que há um Deus que pode tudo, né? Bom dia, você que me ouve também aí do Santa Cruz Velha, todo o povo de Santa Cruz Velha, que Deus te abençoe, tá bom? Hoje é sexta-feira, daqui a pouquinho vamos falar mais sobre essa sexta-feira forte, né? Essa sexta-feira de libertação. Daqui a pouquinho vamos ler aqui a mensagem de hoje. Fique conectado, amigo, com certeza Deus ele vai abençoar, tá bom? Vamos de canção, já voltaremos. Daqui a pouquinho também teremos a oração, você pode mandar para cá o seu nome, né? Onde você mora, 99171040. Hoje fazemos a oração forte, a oração da libertação contra as trevas, contra o mal, tá bom? Daqui a pouquinho voltamos com todos vocês com esta programação abençoada, tá certo, meu filho? Vamos ficar juntinho e Deus certamente vai te abençoar. Amiga, a sua vitória é certa, creia, a sua vitória, ela vai ter sabor de mel.

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Muito bem, amigos, estamos de volta. São 11 horas e 15 minutos, né? A Bíblia diz assim, em Mateus capítulo 11, no versículo 28, ele diz assim: vinde a mim, todos que estáis cansados, oprimidos e sobrecarregados, e eu vos aliviarei. Olha só, minha amiga, Jesus disse: vinde a mim todos que estás cansado. Você está cansado de quê, minha amiga? O que tem te atormentado, tem tirado tua paz? O que tem tirado o teu sono? O que tem levado a você ser uma pessoa amargurada, triste, oprimida? Seja o que for, a Bíblia diz que Jesus, ele quer te aliviar dessa dor. Ele quer tirar essa dor de dentro de você, essa aflição que tem consumido você. Mas isso aí, amigo, tudo mostra que está faltando na sua vida o principal, que é a presença de Deus. O próprio Deus disse: sem mim nada podeis fazer. Sem Deus, amigo, não podemos fazer nada. E quais são os sintomas de uma pessoa estar nessa situação? Olha só, primeiro sintoma: a pessoa perde a alegria. A pessoa, quando ela está vazia, quando ela está sem a presença de Deus, o sintoma é, primeiro, perda de alegria. A pessoa não tem mais alegria. Há uma tristeza dentro do coração dela, né? Ela perdeu a alegria. Segundo, ela tem vontade de desistir. Quer dizer, quantas pessoas agora já deu vontade de desistir, quer dizer, tirar sua própria vida? Quantas pessoas estão assim agora? Primeiro ela perde a alegria, depois vem a vontade de desistir, quer dizer, abandonar, quer dizer, tirar a própria vida. Quarto, tristeza contínua, quer dizer, uma tristeza que não passa. Porque a pessoa pode, na hora de um problema, de uma dificuldade, ela fica triste, mas passa. Mas nessa situação aqui, quando está faltando na vida da pessoa a presença de Deus, ela tem uma tristeza contínua, quer dizer, uma tristeza que não passa, não é? E quarto lugar, sensação de vazio, quer dizer, há um vazio dentro da alma da pessoa. Há uma tristeza, um vazio que ela não sabe de onde vem. Ela não sabe de onde veio esse vazio na alma e no coração dela. Quantas pessoas não estão assim? Por isso, amigo, amiga, eu quero fazer a você um convite hoje, para você vir hoje participar de uma oração aqui na Universal. Você é o nosso convidado todo especial. Você que está ouvindo agora essa programação de qualquer parte aqui de Jeriutaba, você do Cipó, você que mora aqui próximo aqui a Jeriutaba, você que aí, né? E você precisa de um milagre de Deus na tua vida. Você acabou de ouvir esses sintomas e você de repente está sentindo esses sintomas. Mas Jesus disse: vinde a mim, todos que estão cansados, e eu vos aliviarei. Jesus, ele quer arrancar de você essa tristeza, essa amargura, essa vontade de sumir deste mundo, né? É esse vazio da tua alma, essa tristeza que não passa. De repente você passou por algum problema na tua vida, seja ela qualquer situação, seja financeiro, seja

0: sexta-feira forte. Você está conosco hoje em uma reunião poderosa, em uma reunião de libertação, aonde o poder de Deus vai se manifestar. Eu convido você que está ouvindo agora essa separação, para que você venha buscar e receber, amigo, amiga, a libertação na tua alma desses pensamentos ruins que estão na tua cabeça. Se libertar desse mal que está na tua alma, tá certo? Ouça esse testemunho. Daqui a pouquinho eu volto com vocês. Escuta esse testemunho. Já eu volto. Fica aí.
1: Oh, na verdade eu sempre fui, acho que eu sempre fui depressiva, né? Desde da infância, assim, eu nunca fui feliz, na verdade, né? E eu ia para balada, bebia, me envolvia com pessoas, mas sempre ficava algum vazio. E aí quando meu irmão faleceu, eu tinha um irmão gêmeo, e quando ele faleceu, aí realmente foi meu fundo de poço. Eu acho que eu me entreguei de verdade para a depressão. E aí no dia seguinte que ele faleceu, eu já me tranquei no quarto, não via cor em nada, não via graça em nada, não queria nada. E tudo que eu fazia por obrigação, fazia porque eu realmente tinha que fazer.
2: Desculpa, presta atenção no que ela falou. Isso aqui pode estar acontecendo com você de... É muito fácil acontecer o que aconteceu com ela, com muitas pessoas. A depressão dela se agravou quando ela perdeu o irmão. O irmão morreu.
0: Essa aqui tá aí, ela é universal.
2: Por que se agravou quando o irmão morreu? Porque o irmão, de certa forma, tinha parte da vida dela. Eu não preciso falar, perguntar, que seu irmão era muito importante para você. Seu irmão era muito próximo a você, é óbvio. Quando você coloca alguém ou alguma coisa como principal na sua vida, você está fazendo daquele alguém ou alguma coisa o seu Deus. Você está erguendo para si um Deus que não pode te ajudar. Um Deus falho, falível. Um Deus fraco. Qual ser humano que é perfeito? Existe? Então, quer seja um irmão, marido, pai, mãe, filho, ninguém que você coloque como Deus da sua vida, como mais importante da sua vida, vai poder atender os seus anseios. Um dia aquela pessoa vai te decepcionar, vai te deixar na mão. Ou ela vai morrer, ou ela não vai atender uma expectativa sua, ou ela vai sair da sua vida. Alguma coisa vai acontecer. E quando acontecer com ela algo que te decepcione, a parte do seu coração que estava nela vai sair também. Aí você vai cair em depressão. Aí você vai pensar, acabou minha vida. Acabou. Por quê? Porque a sua vida estava resumida naquela pessoa. A única coisa que pode atender a sua expectativa é Deus. Então você tem que tirar da sua vida aquilo que você considera mais importante que tudo. Aquelas pessoas que para você são as mais importantes de tudo. Você tem que colocar essas pessoas e essas coisas em segundo lugar. Em primeiro tem que ser Deus. Porque só Ele vai sempre atender os seus anseios e nunca te decepcionar. Você não fez essa decisão consciente, você não colocou o teu irmão como teu Deus conscientemente. Isso acontece naturalmente. Você tem consciência ou não, alguma coisa já é primeiro na tua vida. Alguma coisa já é. Você tendo pensado nisso ou não, alguém ou alguma coisa já é primeiro na tua vida. E se não é Deus, você está correndo risco. Guarde isso que eu estou te falando. Se alguém ou outra coisa está em primeiro lugar na tua vida, você está correndo risco. Quando aquilo for atingido, você vai junto. E aí, você ficou com depressão quanto tempo?
1: Um ano, que aí eu comecei a ver sintomas, eu comecei a ter crise de ansiedade, comecei a desenvolver outras doenças, arritmia, comecei... E aí foi onde eu fui buscar ajuda médica. Fiz alguns exames, porque eu não sabia o que era. Até então não sabia que eu estava com depressão. E aí os médicos começaram. Eu fui em um, falou, ah, você está com princípio de depressão. Fui em outro, ah, você está com depressão. E aí queria me medicar. E passava medicamento e tal. E aí eu decidi não tomar. Eu falei que eu não ia tomar medicamento, porque eu sabia que não era remédio que ia me curar. E eu optei por vir para as reuniões, porque eu sabia o que vai curar a doença da alma. Remédio nenhum, eu podia tratar os sintomas físicos, né? Mas eu não ia tratar minha alma. Uhum. E aí eu optei por não tomar medicamento nenhum.
2: Aí você veio fazer as correntes sextas-feiras.
1: Exatamente.
2: O que aconteceu? Como é que você ficou curada?
1: Aí eu vim nas reuniões, né, fiz as correntes e comecei a buscar o Espírito Santo.

0: comecei a me entregar e eu tomei uma decisão. Falei, eu vou ter que lutar contra isso. Eu tenho que lutar. E comecei a vir e eu me libertei. Graças a Deus me libertei.
1: Então, agora quando você pensa no seu irmão, o que que acontece?
0: Saudade. Saudade.
1: Tem depressão.
0: Não dói. Não dói mais como doía. Antes eu lembrava, chorava, doía. Hoje eu tenho saudade só, mas não dói. Não é uma lembrança doída.
1: Colocou Deus em primeiro lugar na sua vida?
0: Em primeiro lugar. Deus em primeiro lugar.
1: Tá ligado. Deus abençoe você. Muito obrigado. Continue firme.
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Muito bem, amigo, está aí. Você acabou de ouvir um testemunho forte, né? Assim também, amigo, Deus quer te libertar desse mal. Seja uma enfermidade, seja um problema de saúde, seja uma depressão, crise de ansiedade, né? Algo que tem consumido você, que tem elevado você para baixo. Amigo, Jesus tem um poder para te restaurar. A maior vontade de Deus, amigo, é te restaurar. Sabia disso? É de mudar a sua vida, de transformar você. Por isso, amigo, levanta a cabeça, creia. Hoje é um dia de libertação aqui na Universal. E você é o nosso convidado todo especial, tá bom? Anota o endereço: Rua Coração de Jesus 280, aqui no centro de Heriotaba. E também teremos reunião ali em Pires Ferreira, né? 7 da noite, atenção, Pires Ferreira. E também na cidade de Cariré, 7 da noite também, teremos uma reunião de poder, de libertação, de cura e milagres. Você, amigo, amiga, é o nosso convidado todo especial, tá bom? Manda pra cá o seu nome pra você participar da oração, né? Já temos aqui pessoas que estão mandando pra cá seus nomes. Manda pra cá, 9917-1040. Eu quero mandar um abraço aí pro meu amigo, o nosso meu amigo Francisco Auricélio aí do Santa Cruz Velha, homem de Deus. Deus lhe abençoe, tá bom? Francisco Auricélio do Santa Cruz Velha. Meu amiguinho, que Deus te abençoe, Deus te liberte. Deus te abençoe, tá bom? Vamos uma canção, já já voltamos com todos vocês. Vamos lá.

0: Muito bem, amigos, estamos de volta. Pessoal, vamos agora, tá, pessoal, fazer oração, tá bom? São um pouco mais cedo hoje. Vamos participar da oração, pessoal. Prepare seu copo com água, prepare a sua fé, tá bom? Vamos orar aqui pelo Antônio, pelo Carlos Roberto, pela, deixa eu ver aqui, a minha amiga Maria de Fátima. Vamos clamar por todos que estão nessa conexão. Vamos determinar, amigo, que com certeza Deus irá te abençoar. Vamos orar? Pega a sua água, agora é momento de oração. Vamos todos falar com Deus.
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0: Nosso Deus e nosso Pai Todo-Poderoso, através da fé, nós estamos aqui determinando a vitória, meu Deus. Que o poder do Espírito Santo comece agora a visitar esta casa, meu Deus. Visita, meu Pai, esse lar agora, meu Deus. E começa agora a repreender toda a obra do mal, Jesus. Começa agora a expulsar a doença, a enfermidade. Começa agora a arrancar essa perturbação dessa pessoa, essa tristeza, essa angústia, esta dor. Meu Deus, eu determino que essa pessoa seja agora curada e liberta, meu Deus. Eu abençoo essas pessoas, entrego nas tuas mãos, meu Pai, e declaro que todos estão agora abençoados, curados. Receba a sua saúde, receba a sua cura aí agora. Deus, como servo do Senhor, eu entrego, meu Pai, todos nas tuas mãos. E eu declaro que essa pessoa está abençoada. Visita, meu Pai, a todos que enviaram aqui o seu nome, esse que não pôde mandar o seu nome também, mas que ela receba a cura, Pai, que essa água está consagrada ao Espírito Santo, ungido pelo teu poder em nome de Jesus. Vamos ficando por aqui, amigo, amiga, mas olha, levanta a cabeça, amigo, não desista. Há um Deus que é grande e poderoso, tá certo? E vamos firme nessa fé. Hoje aqui em Herutaba, na rua Coração de Jesus 280, teremos a reunião, tá bom? Se você quiser falar comigo agora à tarde, estou na igreja, estarei plantão de atendimento, tá certo? Jesus te abençoe, um forte abraço, até amanhã. Fique todos na fé e na paz do nosso Deus.

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Boa tarde, Rério Taba, boa tarde, amigos ouvintes. Entrando no ar agora nosso programa Notícias do Dia. Precisamente, Rério Taba, 12 horas e 29 minutos, sexta-feira, 4 de setembro de 2026. Você pode nos contactar através do nosso WhatsApp, DDD 88 99917 1040. Nós estaremos com vocês a partir de agora até às 13 horas, levando as notícias mais atuais. Você também pode nos acessar através do aplicativo Rádios Net, em qualquer local do planeta. Basta baixá-lo no seu celular e você estará conectado conosco. É um aplicativo leve, muito fácil, Rádios Net. Você também pode nos visitar em nossa rede social, no Instagram, Rádio Agreste, Rério Taba. E você terá condição de ver várias situações, notícias, os lançamentos musicais, os mais recentes e outras variedades de informações. E vamos começar com notícias. Moraes e Mendonça tem prazo de 5 dias para se manifestar sobre crise no STF, determina Fachin. Presidente do STF pede esclarecimentos a ministros, a Polícia Federal, a PGR, sobre investigações envolvendo o Banco Master. Edson Fachin, presidente do Supremo Tribunal Federal, STF, deu um prazo de 5 dias úteis para que os ministros Alexandre de Moraes e André Mendonça, o Procurador-Geral da República, da PGR, Paulo Gonê, e o Diretor-Geral da Polícia Federal, Andrei Rodrigues, para se manifestarem sobre a crise no STF e as investigações envolvendo o Banco Master. Cabe à presidência do tribunal zelar para que a possível apreciação colegiada seja feita a tempo e modo, com um elevado senso de responsabilidade que os fatos reclamam, sempre assegurando o respeito às garantias constitucionais do devido processo legal, da ampla defesa e do contraditório, afirmou Fachin na determinação publicada nesta quinta-feira 3 nas informações do portal G1. No documento, Fachin cita a importância de esclarecimento sobre o suposto uso de credenciais de acesso institucional para avaliação de documento estritamente particular e a revelação de informações sujeitas ao sigilo judicial à pessoa investigada. Fachin pede que os envolvidos esclareçam se a Polícia Federal cumpriu as regras estabelecidas na Lei Orgânica da Magistratura em relação a autoridades com foro no STF e as circunstâncias em que o ministro Mendonça determinou a identificação de pessoas citadas na investigação do Banco Master. O presidente do STF definirá os próximos passos na análise do relatório da Polícia Federal, com mensagens enviadas por Daniel Vocaro ao ministro Alexandre de Moraes. Ele vai decidir se o relatório será encaminhado ao plenário, após o ministro André Mendonça liberar o documento à presidência do STF, previsto para ocorrer na próxima semana. Ao retirar o sigilo do caso na terça-feira, primeiro, Mendonça defendeu que os novos elementos trazidos pela Polícia Federal na investigação sobre o Banco Master devem ser analisados pelo plenário da corte, diante do teor das informações apresentadas pela autoridade policial, independentemente de qual venha a ser a manifestação exarada pela douta Procuradoria-Geral da República. O caminho inevitável dos presentes autos leva ao plenário do Supremo Tribunal Federal, instância soberana, para analisar de modo técnico e estritamente jurídico os novos elementos trazidos pela autoridade policial.
É, realmente essa situação está muito crítica, porque os próprios ministros estão criando uma situação dentro do próprio Supremo Tribunal Federal, no momento de eleição, quando não tem nada a ver uma coisa com a outra. O Banco Master é um dos maiores escândalos que existe e já existiu no Brasil e existe em termos financeiros. As cartas estão postas, todo mundo sabe quem foi que se beneficiou e quem não se beneficiou. Não se trata de um caso exclusivo do Supremo Tribunal Federal, de tentar se trazer para o Supremo Tribunal Federal uma culpa. Tem que se saber quem foi que recebeu o dinheiro, para onde é que esse dinheiro foi, como é que foi feito. Tem governador, tem deputados, tem muita gente no meio disso. E isso eu estou achando que é para desviar o foco de uma eleição. Quem precisa ser investigado são todos, indistintamente. Tanto Supremo, se for o caso, como também as pessoas que estão envolvidas lá fora. Nós estamos no ano político e o povo precisa saber o que realmente está acontecendo para que ele possa escolher com altivez e com segurança quem realmente possa representá-los.

Lula se posiciona sob crise no STF, defende reforma no judiciário e apuração. Num vídeo gravado no Palácio do Planalto, Lula classifica o escândalo do Márcio como o maior rombo da história do Brasil. O presidente Luiz Inácio Lula da Silva, PT, quebrou o silêncio e se posicionou sobre a crise no Supremo Tribunal Federal, STF, deflagrada após o ministro André Mendonça avançar em uma investigação sobre as relações entre o ministro Alexandre de Moraes e o banqueiro Daniel Vocário, do Márcia. Lula defendeu uma reforma do judiciário e declarou que todos devem ser investigados sem blindagem e doa a quem doer.

Fica claro, disse ele, que o nosso sistema político e judiciário precisa de reformas profundas. É fundamental que se investigue todo mundo, sem blindagem de ninguém, doa quem doer. O povo brasileiro tem o direito de saber a verdade, declarou o presidente. No vídeo gravado nesta quinta-feira, 3, no Palácio do Planalto, Lula classifica o escândalo do Master como o maior rombo da história do Brasil e disse que Vorkaro possui relações com gente muito poderosa. Na tentativa de se afastar da crise, o presidente disse que foi no governo dele em que o banqueiro foi preso e teve seu banco liquidado. Lula também criticou o que chamou de vazamentos seletivos e disse que espera do Procurador-Geral da República, Paulo Gonê, e do presidente do STF, ministro Edson Fachin, que liderem a investigação de forma que a integridade das instituições democráticas sejam preservadas. Meu povo, é isso aí. Lula se posiciona bem, tem que estar centrado na eleição, que é o maior momento agora, que é a história do momento, é a eleição. Tem que campear os votos, mostrar por que está fazendo um bom governo e para quem quer saber exatamente como está e o que é que pode vir a ter. Isso é a função dos candidatos, tanto dele como do adversário, que está sendo também criticado, que é o Flávio Bolsonaro, que tem muita coisa para responder, né? Então, tem que centrar nisso aí. Esses vazamentos prejudicam muito, porque aparentemente estão sendo direcionados, e isso não traz para a população um momento de reflexão, para que a pessoa possa realmente entender, porque um negócio dirigido acaba tirando exatamente a verdade dos fatos. Se é para vazar, que vaze logo tudo, tire o sigilo de todo mundo e coloque para que a população possa ver. Nós, população, é que estamos aguardando isso aí e precisamos da verdade verdadeira. É isso aí. 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
6: Estamos de volta com o nosso programa Notícias do Dia em Rede Taba, precisamente 12 horas e 49 minutos. Vamos de notícias. Avião da FAB que enxerga no escuro encontra os 6 pescadores desaparecidos no litoral do Ceará. Tripulação estava sem contato desde 27 de agosto. A aeronave equipada com sensor infravermelho conseguiu localizar a embarcação. Os 6 pescadores que estavam desaparecidos desde a última semana no litoral do Ceará foram localizados vivos por uma aeronave da Força Aérea Brasileira, FAB, no fim da noite desta quinta-feira. A tripulação estava sem contato desde 27 de agosto, quando ocorreu a última comunicação com o barco S.E. Pescados. A aeronave empregada nas buscas é equipada com sistema de infravermelho, recurso capaz de identificar diferentes temperaturas e permitir a visualização, mesmo em condições de escuridão total. A tecnologia auxiliou na localização da embarcação durante a operação. A Marinha do Brasil também participou com buscas com o navio Patrulha Oceânico Araguari e equipes da Capitania dos Portos. A operação foi coordenada pelo Salvamar Nordeste, que mobilizou a comunidade marítima e manteve o acompanhamento da ocorrência. Não houve posicionamento oficial sobre o estado de saúde dos pescadores. A expectativa é de que mais detalhes sejam divulgados nesta sexta-feira. O SE Pescados havia saído de Itarema, no litoral oeste do Ceará, em 17 de agosto. A viagem tinha previsão de duração de aproximadamente 30 dias. A embarcação tinha 6 tripulantes e todos eles estavam, graças a Deus, escaparam com vida, né? 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
2: Agora vamos para os nossos aniversariantes do dia.

Nosso aniversariante do dia hoje é o doutor Virgílio Ximenes, grande advogado, nosso amigo e irmão que está, Hélio Tabense da Agema, que está em Fortaleza, aniversariando hoje. Virgílio, você, meu irmão, muita paz, muita saúde, muita prosperidade. Que Deus continue abençoando os seus caminhos. Um abraço forte e fique com Deus.

0: E agora vamos para mais um giro nossos apoiadores culturais.
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4: Bem, meu povo, meus ouvintes, estamos chegando ao final do nosso programa, 13 horas e 2 minutos. Agradecer aqui a audiência, a nós dispensada, e prometemos a vocês que segunda-feira estaremos aqui no ar novamente para a apresentação do Notícias do Dia. Desejar a todos um feliz final de semana, com muita moderação, e que Jesus possa acompanhar o movimento de cada um de vocês. Fiquem com Deus. Queria também aqui mandar um abraço forte ao nosso vereador Galego Honório, um homem de tradição, um homem de compromisso, um homem de serviço prestado, e parabenizá-lo pela sua grande atuação perante a Câmara Municipal na defesa de seus eleitores e do povo de Rério Tabo. Um abraço forte e fiquem com Deus.

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agora é a nossa vez, menino. Olá, meus amigos, olá, minhas amigas, uma ótima tarde pra vocês. Olha, já tá indicando todo mundo aqui na escuta, hein? Estamos iniciando mais uma edição do nosso programa de hoje, Antena 98, seu programa de todas as tardes. Onde a gente toca aquela musicalidade top que você gosta de ouvir. E aí você também pode participar, interagir com a gente, tá? 999-17-1040 é o telefone que você interage com a gente e participa na programação. Fique à vontade, participa, fala comigo, bebê. Diz de onde está ouvindo a nossa programação, qual a cidade. A canção é a seu critério para a gente formar o melhor dos playlists para tocar nesta sexta-feira gostosa, 4 de setembro. Fica ligado com a gente. Aqui em Heriutaba está parcialmente aí 32 graus, bem ensolarado, né? Assim, tá gostoso, tá bom. Eu sou Renato Santos, fico com você até às 16 horas, diretamente de Heriutaba, no Ceará. Já está no ar, Antena 98.

0: hora certa pra você, 13 horas e 29 minutos, 13h29.
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0: Ao som de Belo, perfeito par. Nesta seleção musical você acompanhou Vicente Neri, o Rei do Baralho, com a participação especial de Toca do Vale. Banda Encantos, Quem Manda em Mim. Simone Mendes, Saudade Proibida. Tem também Panda, Corpo Nu. Gustavo Lima, Sofre Não Nego. A boa musicalidade para você que acompanha a nossa programação. E a gente agradece, tá? Liga, participa, interage com a gente. 999-17-1040, onde vai ter notícia, informação. Tem plantão de notícias, né, para você acompanhar. Tem também os nossos aniversariantes do Clube do Ouvinte, os nossos apoios que apoiam a nossa programação. Você participando juntinho com a gente. E a gente fica juntinho até as 16 horas, tá? Não perca a programação da 98. 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

A hora certa para você, 13 horas e 33 minutos, 13:33. 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

13:35, 13:35. Deixa eu mandar aqui um alôzinho à turma boa lá no bairro do Engenho. Nosso amigo Denis, o Chico Alberto, mais conhecido como Roda Frouxa, a Nessi, toda essa turma boa, todas as tardes ligado com a gente agradece, hein? Alô, Chico Alberto, dá uma ligadinha pra cá, pra 98, vamos se comunicar. Preciso falar muito com o Roda Frouxa. Olha, deixa eu mandar um alôzinho para a Bibi lá na Calcaia, tá ligado com a gente? Já tá mandando aqui mais um sucesso extraordinário, viu? Toca já já, viu? É Solange Almeida, Desconhecer. Olha, tá tocando muito essa música, tá? E é a indicação aí da Bibi lá em Calcaia, sintonizado com a gente. Toca na sequência, hein? Dar um alôzinho também aí para o meu amigo, é o João Inácio, rei do churrasquinho, tá ligadinho com a gente lá no bairro Barro Vermelho. Fala comigo, bebê. Vamos de música boa. Mandar um alôzinho aí para a Ritinha lá no Rio de Janeiro, juntamente com toda a família, tá lá na Rocinha ligado com a gente. E vamos dedicar isso aqui para ela, né? Ela gosta de Washington Brasileiro, toca agora, hein? Naná com Washington Brasileiro. Vai pra Ritinha lá no Rio de Janeiro, hein? 13:37, uma ótima tarde.

0: Obrigada, amores!
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1: Olha, na 98 tem notícia e informação no nosso Flash de Notícia. Olha, suplente de vereador preso por matar a mulher ligou para a polícia e relatou o suicídio. Vamos lá, vamos de notícia para você que acompanha a nossa programação. Olha só. Deixa eu só olhar aqui onde é que está. Pronto. O suplente de vereador Cleilson Ferreira do Nascimento, o Kekel Mucura, de 46 anos, preso nesta quinta-feira por suspeita de matar e forjar o suicídio da companheira, ligou para a polícia após o crime, segundo as investigações policiais. A vítima, identificada como Marlene Albuquerque de Oliveira, de 46 anos, foi encontrada morta em 26 de julho deste ano, após uma briga com o suspeito. O caso aconteceu no município de Cascavel, na região metropolitana de Fortaleza, na mesma cidade onde o suspeito é suplente. Conforme a Polícia Civil, no dia do crime, Cleilson comunicou à polícia e relatou que havia encontrado Marlene com uma corda presa no pescoço. Usou uma faca para desprendê-las e tentou reanimá-la. Na ocasião, ele chegou a ser confrontado pelos parentes da vítima. Mais notícias, mais informações, você acompanha na nossa programação. Como eu sempre falo, não existe crime perfeito, tá? Não existe crime perfeito. Sempre aparece algo para justificar, né? No caso aqui, já foi preso. Mais notícias, mais informações, acompanha juntinho com a gente. E a boa musicalidade continua ao som de Claudinho Buchecha, Xereta. 13 horas e 51 minutos. Uma ótima tarde.
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A hora certa para você são exatamente 14 horas e 1 minuto, 14 e 1. Olha, nessa seleção musical você acompanhou aí o Washington brasileiro Naná. Em seguida, Solange Almeida, indicação aí da Bibi de Calcaia, Desconhecer, o nome da música, música bonita. Gabi Martins, Bad Finita. Tiaguinho, Sou o Cara pra Você. Claudinho e Bochecha, Xereta. Zé Neto e Cristiano, Resumindo. E Rei Vaqueiro, Fogo e Gasolina, com a participação especial de Rafaela.

0: Olha, agora você acompanha o nosso plantão de notícias da 98 e em seguida o nosso apoio cultural. Mas já já, dá tempo só tomar aqui uma águazinha, já já, só pra molhar a garganta, tá bom? Já já retorno com vocês, aguardem.
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0: O Instituto Datafolha divulgou sua primeira pesquisa com as intenções de voto para a presidência do Brasil desde que começou a campanha eleitoral no rádio e na TV. Na estimulada de primeiro turno, o presidente Luiz Inácio Lula da Silva, do PT, segue com a preferência da maioria do eleitorado, marcando 38%. Na pesquisa anterior, de duas semanas atrás, marcava 39%. O senador Flávio Bolsonaro, do PL, manteve 33%. O grande movimento, como em outras pesquisas recentes, foi do escritor Augusto Cury, do Avante, que marcava 2% e chegou a 8%. O ex-governador de Goiás, Ronaldo Caiado, do PSD, tem declaração de voto de 4% dos eleitores. O fundador do Movimento Brasil Livre, o MBL, Renan Santos, do Missão, tem 3%. O ex-governador de Minas Gerais, Romeu Zema, do Novo, tem 2%. A cirurgiã-dentista Samara Martins, da Unidade Popular, o economista Edmilson Costa, do PCB, e o jornalista Rui Costa Pimenta, do PCO, tem todos 1%. Os demais candidatos não pontuaram. Declaram voto branco ou nulo 6% dos eleitores e 3% se dizem indecisos. Na estimativa de segundo turno, os dois principais candidatos empatam na margem de erro da pesquisa, que é de 2 pontos percentuais para mais ou para menos. 46% dos votos para Lula, 44% para Flávio Bolsonaro. Ainda que dentro da margem de erro, a diferença numericamente encurtou. No levantamento anterior, de 19 de agosto, Lula tinha 47% e Flávio 43%. O Instituto Datafolha ouviu 2.002 eleitores em 125 cidades na última terça-feira, dia 1º de setembro, e quarta-feira, dia 2. A pesquisa, contratada pela TV Globo e pela Folha de São Paulo, está registrada no Tribunal Superior Eleitoral com o código BR03669/2026. Agência Rádio Web, produção e reportagem, Breno Zonta.
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Abraçando a turma boa nas localidades próximas ao nosso município, muito obrigado pela preferência na sintonia. A turma boa aqui do centro da cidade ligadinho com a gente. Tem também a turma boa nos bairros do nosso município, tá sempre acompanhando a gente. Obrigado pela preferência, hein? Alô, Roda Frouxa, liga pra cá pra 98, preciso falar urgentemente com você. 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Abraçando a turma boa lá em Oitizeiro, sintonizado com a gente. 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Olha, deixa eu mandar aqui um alôzinho aqui, a turma boa ligado com a gente, mandar aqui um alôzinho, meu amigo Marcelo no Rio de Janeiro, tá acompanhando a programação da 98, já vou ouvir aqui o seu áudio. Mandar aqui um alôzinho também para, deixa eu ver aqui, mandar aqui um alôzinho aqui para a Loura, lá na rua Padre Cícero, tá ligado com a gente na programação da 98. Loura tá solicitando aqui a boa música ao som de Tarcísio do Acordeon, tá oferecendo para o seu pai, o Zé da Leó, e também para o da Chaga e pro Erlan, o Chico, que estão ouvindo a nossa programação lá na obra, na construção. Valeu, turma boa. Essa turma boa fica onde? Eu acho que creio que seja em Angicos, né? Tá ligado com a gente, valeu.
lá na Cabaceira, mandar um alôzinho para o seu Zé Carlos, tá sempre ligado com a gente. Alô, Zé Carlos da Cabaceira. Tá solicitando a boa música ao som do Rei Roberto Carlos. Tocará o Taxista. Mandar aqui um alôzinho também para o Dachago. O Dachago tá ligado com a gente. O Dachago não perde a programação, hein? Tá solicitando aí uma boa música com o Zé Vaqueiro, não é isso? Oferece aí para sua esposa, a Loura, que tá ligadinho com a gente lá na rua Padre Cícero. Valeu, ela já deu um toque, hein? Deixa eu mandar aqui um alôzinho também para o, deixa eu ver aqui, o nosso amigo Antônio Trajano. Antônio Trajano lá na Nova Santa Cruz, tá ligadinho com a gente. Um abraço a toda a turma boa na Nova Santa Cruz, ligado com a gente. O mesmo está solicitando aqui duas músicas, um louvor, né? Tá com Gisele Cristina. Cristina, né? Gisele Cristina. Tá oferecendo para a Comadre Graça, lá na Vila Campos, é a Graciosa. Também para a Antônia de Maria, a sua madrinha Antônia de Maria. E o Salles, lá na Nova Betânia. Valeu! A outra música é Roberta Miranda, né? Onde está oferecendo aí para o Leandro, a Yara e também para Antônia de Maria e o Salles, lá na Nova Betânia. Toca na sequência, fica plugado. E por falar em Salles, o Salles já tá mandando aqui um toque especial. Valeu, turma! Vamos lá, Tarcísio do Acordeon. Hoje dói. 14 horas e 18 minutos. Uma ótima tarde. Essa vai pra Loura e toda a sua turma, hein?

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0: A hora certa para você, 14:43, 14:43 no monitor da 98.
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0: Olha, nessa seleção musical você acompanhou o Tarcísio do Acordeon, Hoje Dói, música legal para se ouvir, tá? Indicação da Loura lá na rua Padre Cícero, ligado com a gente. Em seguida acompanhamos também aí a boa música ao som de Gisele Cristina. Meu Barquinho, essa aqui vai para o Antônio Trajano, dedicando especialmente para a comadre Graça, a madrinha Antônia de Maria, o nosso amigo Salles.
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0: Em seguida, Roberta Miranda. Roberta Miranda vai para o nosso amigo Antônio Trajano, lá na Nova Santa Cruz, e está oferecendo para o Leandro e a Yara. E também para a Antônia de Maria e o Salles da Nova Betânia. Zé Vaqueiro, Como Num Filme, essa aqui vai para o nosso amigo da Chaga, né? Ele solicitou uma música que a gente não encontrou, mas vai, tocou essa aqui, tá certo? Oferecendo especialmente sua esposa Loura.
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0: Elton John, Na Quinta, essa aqui vai para o nosso amigo Marcelo lá no Rio de Janeiro, sintonizado com a gente.
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0: E Roberto Carlos, O Taxista.
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0: Essa aqui vai para o seu Zé Carlos lá na Cabaceira, sintonizado com a gente.
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0: Olha, tá chegando o momento dos nossos aniversariantes. Já mandou seu nome pra cá? Nome completo, data de nascimento e o local aonde você mora. Manda aí que com certeza a gente vai botar aqui no nosso cadastro. E quando essa data tão importante chegar, estamos juntinho com você.
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0: É hora dos nossos aniversariantes de hoje.
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0: Renato Santos. Vou repetir para você, tá? Mande o seu nome completo, a data do seu nascimento e o local onde você mora. Só isso. E caso você faça alguma mudança, dá uma ligadinha para cá pra gente só atualizar, tá bom? Fica ligado com a gente. Chegou o momento dos nossos aniversariantes do dia 4 de setembro. Olha, é bom, muito bom fazer aniversário dia de sexta-feira. O cara emenda sexta, sábado e domingo, né? Assim tem pulso. Ah, o pulso é que manda, né? Vamos lá, vamos para os nossos aniversariantes de hoje. E hoje a gente tem apenas um aniversariante.
3: Parabéns

0: Vamos lá, vamos juntinho cantar os parabéns para o Dr. Virgílio Ximenes lá em Fortaleza, capital cearense.
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0: Parabéns para você, muita saúde, felicidades e que essa data venha a se repetir muitas, muitas vezes. É o que desejo o amigo Renato Santos e todos da equipe da 98 FM. Parabéns para você.

A hora certa para você, 14 horas e 48 minutos, 14h48. Olha, deixa eu mandar aqui um alôzinho aqui, a turma boa ligado com a gente, obrigado pela preferência, você que está fora do nosso torrãozinho, está ouvindo a nossa programação, mandar aqui um alôzinho aqui para quem é mais aqui, o... Deixa, eu não estou entendendo esse nome aqui. Já a gente vai falar aqui um pouquinho sobre isso, né? Abraçando a turma boa nas localidades próximas ao nosso município, muito obrigado pela preferência. Mandar um alôzinho aqui para a turma boa sempre acompanhando a gente nas localidades Oitizeiro, né? A você lá da Palmeira, a você que está ouvindo a nossa programação por aqui mesmo, né? Onde é mais? A Manaiara, alô, dona Marlene, um abraço para você e seu Francisco Camelo. Mandar um alôzinho para o Denis lá no bairro do Engenho, o Aneci, o Roda Frouxa. Alô, Roda Frouxa, liga para cá, preciso falar contigo, tá? Mandar um alôzinho também ao meu amigo Severino, lá na Colônia Leopoldina, tá lá ligado com a gente. Obrigado pela preferência. Vamos de música boa? Ao som de Neo Pinel, a Rural, tocando para vocês. 14 horas e 49 minutos, uma ótima tarde.

0: Aí você acompanhou a boa musicalidade ao som de Berg e Rabelo, Não Posso Te Perder. Olha, deixa eu mandar aqui um alôzinho aqui ao nosso amigo Arthur, lá na obra, lá no Muquem, tá lá ligado com a gente, com toda a turma, né? Tá, tem um aniversariante lá no meio, né? Olha lá, parabéns aí para o Vanger Nascimento Castro. Parabéns para você, meu querido, tudo de bom. E a turma tá solicitando aí a boa música ao som de... De quem? Maninho Vaqueiro, né? Lourim Vaqueiro, isso, pronto. Lourim Vaqueiro vai tocar na sequência. Fica ligado na programação, tá certo? Deixa eu mandar aqui um alôzinho também aqui para o Zé Raimundo. Zé Raimundo, lá em Angico, está ligado com a gente. Obrigado pela preferência. Mandar aqui um alôzinho também para o Antônio Daleó e o Nonato Porfírio, aqui no Açude do Mato. Tá solicitando aí a boa música ao som de Chapéu de Couro. Traidor, toca pra vocês. 14 horas e 57 minutos. Uma ótima tarde.
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1: Maria Paula Carvalho.
2: Paris, 4 de setembro de 2026. Vamos aos destaques desta edição. Equipes de resgate nepalesas conseguiram retirar 2 trabalhadores com vida de um túnel no norte do Nepal, onde estavam presos desde a enchente de 26 de agosto, no Himalaia. São os primeiros sobreviventes a serem resgatados do canteiro de obras de uma barragem, onde as autoridades estimam que cerca de 100 pessoas ainda possam estar presas. As operações de busca continuam. Causada pelo colapso de uma geleira, a avalanche devastou a fronteira entre o Nepal e a China, deixando 1.280 mortos e mais de 5.600 desaparecidos. Os prejuízos causados pela catástrofe chegam a US$ 2,5 bilhões no Nepal. A Coreia do Sul avalia participar de operações para reforçar a segurança da navegação no Estreito de Hormuz, rota estratégica para o comércio global de petróleo. O governo afirma que qualquer contribuição não comprometerá a defesa do país diante da ameaça da Coreia do Norte. A disputa pelas Ilhas Malvinas voltou a ganhar força. O secretário de Defesa do Reino Unido, Wes Streeting, reafirmou que o arquipélago é britânico e que o compromisso de Londres com as ilhas é absoluto e inabalável. A declaração responde ao presidente argentino Javier Milei, que falou em ventos favoráveis para a reivindicação da soberania argentina e anunciou medidas contra projetos petrolíferos na região. O argentino Javier Milei é o convidado de honra do Fórum de Madrid, que reuniu em Santiago do Chile partidos e organizações de extrema-direita da Europa e da América Latina. O grupo celebrou uma nova era após vitórias eleitorais na Colômbia, Peru, Bolívia e Honduras. Milei convocou uma ampla união contra a esquerda, que ele considera como o mal, e que se apoderou, segundo ele, de instituições, universidades e da mídia. Na Itália, Giorgia Meloni alcançou 1.413 dias no cargo, superando assim o segundo governo de Silvio Berlusconi, que até então detinha o recorde de longevidade no país. Para marcar a data, o partido de Meloni, o Fratello d'Italia, realiza um evento no porto de Bari, no sul. Cerca de 10 mil pessoas são esperadas para acompanhar essa celebração. Aqui em Paris, 15 famílias anunciaram uma ação judicial contra a prefeitura e seus atuais e antigos gestores por suposta omissão diante de denúncias de violência e abuso sexual em atividades realizadas na pré-escola. As famílias querem que a justiça apure se as autoridades sabiam sobre os casos e se deixaram de agir para proteger as crianças. Rádio França Internacional, em parceria com a agência Rádio Web.

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1: Na gostosa de se ouvir, tem a boa musicalidade para você que acompanha, a gente toca o que você gosta de ouvir, tá? Essa última aí foi pra turma boa que tá trabalhando lá no Muquem, lá na obra lá no Muquem, sempre sintonizado com a gente. Um abraço à turma boa em Muquem, sintonizado na programação da 98. Em especial, o Antena 98, que é o programa que é a cara do povo. Um abraço ao nosso amigo Arthur e parabéns para o Evangel Nascimento Castro, tá de parabéns hoje. Valeu, turma boa. Olha, embarcação desaparecida, deixa eu ver aqui onde é que tá, pronto. Embarcação desaparecida em alto mar há uma semana é localizado pela FAB a cerca de 480 quilômetros de Fortaleza. Vamos lá com as notícias para você acompanhar na programação da 98, hein? Olha, a embarcação SE Pescados, que estava desaparecido no alto mar há cerca de uma semana, levando aí 6 pescadores, foi localizado nesta quinta-feira, dia 3, a cerca de 480 quilômetros de distância de Fortaleza. O barco de pesca saiu da praia de Itarema, no litoral do Ceará, no último dia 17 de agosto, e realizou aí o último contato no dia 27 do mesmo mês. Desde então, a ausência de comunicação mobilizou aí os meios de busca e salvamento da Marinha do Brasil e das Forças Aéreas Brasileiras. E segundo a Força Aérea, a embarcação foi localizada pela aeronave SC-105 Amazonas, que com o auxílio de um sistema de comunicação avançado, sensores e buscas de radar da aeronave, identificaram o barco pesqueiro que na extensa área marítima. Mais notícias, mais informações, você acompanha na nossa programação. Fica ligado, hein? A boa música tocando sempre pra você.
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0: hora certa pra você, 15 horas e 15 minutos, 15 e 15, tudo igual. 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Lembrando que daqui a pouquinho, logo após a Antena 98, você acompanha o melhor do forró no Forrozão da 98. Seu desejo tanto. A gente vai para um rápido apoio cultural e já já retorno com vocês. Aguardem.
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pisando para dar 16 horas. 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Olha, mandando aqui um alôzinho especial ao nosso amigo da Chaga, tá ligado na programação, tá solicitando aqui a boa música, ao som de Maninho Vaqueiro, toca na sequência. A dona Marlene Amanayara está solicitando o Borboleta Azul com Amado Batista. Toca na sequência pra vocês. Cadê o sinalzinho da hora? Bota o sinalzinho da hora. 15 horas e 25 minutos. Uma ótima tarde pra vocês.

0: Música boa com Eduardo Costa. Vai viver sua vida. Música legal para você acompanhar na nossa programação. Olha, a próxima sequência vai especialmente para Antônio de Maria e o nosso amigo Sales, lá na Nova Betânia, sintonizado com a gente. Coração Machucado com Wesley Safadão.
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1: Aqui você acompanha a notícia e a informação. Olha só. Deixa eu só dar uma olhadinha aqui, pronto. Criança prende o dedo em lata de refrigerante e é socorrida pelos bombeiros no Ceará. Vamos lá, vamos de notícia para você acompanhar a nossa programação. Olha só. Uma menina de 7 anos foi atendida pelos bombeiros após prender o dedo polegar da mão direita na abertura de uma lata de refrigerante. Isso na cidade de Crateús, no interior do Ceará. O caso aconteceu na noite desta última quarta-feira, dia 2. Conforme Mônica Vieira, mãe da pequena Eloá, ela havia ido buscar a filha na aula de natação e no caminho parou em um estabelecimento para as duas fazerem um lanche. No local, a menina pediu aí um refrigerante e, ao terminar, entrou no carro, né, com a lata na mão. Somente quando chegou em casa, Eloá mostrou para a mãe que havia prendido o dedo na lata de alumínio. Olha, quando coloca o dedo, parece que aquele alumínio prende, né? Foi preciso chamar os bombeiros para isso. Mais notícias, mais informações, acompanha sempre na nossa programação. Vamos para o nosso último apoio e já retorno com vocês. Aguardem.
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hora certa para você, são exatamente 15:50, 15:50. Chegando aos nossos momentos finais. 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Amanhã, a partir das 16 horas até as 7 da noite, tem Luiz Neto Show. Tocando aí o melhor do brega, do sertanejo, aquela musicalidade que você gosta de ouvir. 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Tem notícia do esporte, musicalidade top e você participando. E daqui a pouquinho tem Forrozão da 98, com a turma boa do forró já se preparando. E a gente vai ficando por aqui. Agradecemos a todos que ligaram, participaram, ficaram com a gente até o exato momento. Muito obrigado na preferência. Segunda-feira, se Deus assim nos permitir, estaremos de volta juntinho com você. Tchau, pessoal. Um ótimo final de semana. Tchau, tchau.

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Muito boa tarde para você na sintonia da Rádio Agreste FM de Rio Tava. Já são 16 horas e 8 minutinhos. Estamos começando mais uma edição do nosso Forrozão 98, nesta sexta-feira, 4 de setembro de 2026. Vamos juntinho a partir de agora, levando para você o melhor do forró. Telefone para você participar, o 99171040. Participe, interage, faça seu pedido musical. Ofereça para quem você desejar, o pessoal para curtir. Eu te atendo para acompanhar até às 19 horas, levando para você muito forró. Hoje na apresentação Forrozão tem seu amigo Arlino Silva. Vamos começar o nosso Forrozão ao som de aviões do forró. A carne é fraca, agora 16 horas e 9 minutinhos. Boa tarde para você na sintonia.

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0: É isso, senhora César Brown Zé, são 16:35, 16:35 em Rio Tamba. Ao som de bonde sertanejo, desculpa, mas eu vou chorar. Estamos de volta no nosso Azão 98, sexta-feira, 4 de setembro de 2026. Participe pelo 9917-1040. Seu vilão começa na sequência. Avião indo forró, a carne é fraca. Além do beat, só lindo desmantelo. Bonde do Brasil, participação de Rafaela Santos. Destino. Amazão, me enganei com a minha noiva. Arriba sai, esse bicho mata. E banda, três desejos. Flashback, a última da sequência. Bonde sertanejo, desculpe, mas eu vou chorar.
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0: Abraçando nossos ouvintes sempre sintonizados no nosso programa, você do centro da cidade, você dos nossos bairros, interior, distrito de Campo Lindo, também a Manara, todo o nosso pé de serra, cidades vizinhas. Você amigo internauta que nos ouve através do aplicativo Rádios Net, obrigado pelas preferências de sintonia. Forrozão 98, Cuiabá, de segunda a sexta-feira, de 16 a 19, levando para você o melhor do forró. Aqui pelas suas YV737, canal 254, Rádio Agreste FM 98,7 de Riotaba, a gostosa de se ouvir. Hoje na apresentação dos Forrozão tem Arlindo Silva até às 19 horas. A partir das 18 horas tem o Momento da Viola, o melhor da canção, o melhor da cantoria, o melhor do repente.
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0: para a dona Marlene, seu Chico Camilo, sintonizado no nosso programa, em Amanaiara, alô Nenê Abreu, dona Silene, alô Célio Ribeiro, toda a turma boa, sempre sintonizado, obrigado pela sintonia, alô Elton, bom lugar. Alô para seu Zé Raimundo e Angicos de baixo, dona Genil, seu Salles, alô Ayrton Mesquita. Alô para Jorge dos Corpos, toda sua família.
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0: O Didi Balfão em Vila Campos. Vila Campos também tem a Rosilene, tem o Rogério 27 nosso programa. Jorge Padeiro, original lá na Casa do Sossego.
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0: E também a dona Luzania, seu José Campos.

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isso aí, Roseta, pra você. São 17 horas e 8 minutinhos, 17 e 8 em Rio-Taba. Já estamos de volta no nosso Forrozão 98, sexta-feira, 4 de setembro de 2026. Ao som de Alta Tensão, mais e muito mais. Você ouviu no começo da sequência, Chapéu de Couro, Traidor, Alipio Martins, Peruco de Touro, Banda Brucelose e Doce Pecado, Banda Loba, Tarro Cheda, Caio Costa, Não Me Perdoei, Fernandinho, Amor dos Outros, e a última da sequência, Alta Tensão, mais e muito mais.

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aí, senhoras e senhores, para vocês são 17 horas e 37 minutinhos, 17h37, Rio Itapa, o som de Frank Aguiar, Forró Brega. Estamos de volta com Forró 98, aqui pela sua rádio Agreste FM 98,7 de Rio Itapa, gostosa de se ouvir. Tem que remexer, passo a passo, só eu e você. Lembrando, começo na sequência, banda magnífica, sonho lindo, banda e cantos, quem manda em mim? Forró do De Jeito CLT, Samuel Rodrigues, Sina de Ofélia, Mala Sem Alta, Lágrimas Reais. Mano Maranhão, eu sou feio, mas tô na moda. Vamos dar sequência, Frank Aguiar, Forró Brega. 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

0: alusão para nosso ouvinte Santos do nosso programa, Lu de Assis, Marinho de Santa Cruz Velha, pela sua esposa Ritiane Gix de Cima, Manuel e Lourenço, de sua família Santa Cruz Velha, também estão do nosso programa, obrigado pela sintonia. Para o seu João Inácio do Barba Vermelha, de Mapaz, tudo uma boa da SC Produção em Nova Betânia.
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0: Vamos para Ribamar Carnalbinha, Mariano de Vila Campo. Alô, Luiz Neto na rola aí de Ramos, Cleide de Baixo do Barba Vermelho, Dona Lúcia Rodrigues de São José dos Doroteus, seu Chiquinho e toda a sua família, José Wilson, Elisângela Magalhães. Alusão também para Soró no sítio São Romão na Fazenda Laranjeira.

isso aí, chegando para você do nosso aniversário antes, Clube do Ouvinte, Agreste FM, hoje sexta-feira, 4 de setembro de 2026. Parabéns para o Dr. Virgílio Chimendes de Fortaleza. A você, voto de parabéns, muitas felicidades, muitos anos de vida, saúde, paz e tudo de bom. Esses são os votos de todos nós que fazemos aqui, Agreste FM 98,7 de Erutaba, a gostosa de se ouvir. Você que deseja fazer parte do Clube do Ouvinte Agreste FM, é só entrar em contato pelo 9917-1040, deixar seu nome, seu endereço e sua data de nascimento. E quando essa data tão importante chegar, toda a programação da Agreste FM te faz terminar das 5 da manhã até as 22 horas.

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isso, agora certo para você, são 18 horas e 6 minutinhos, 18 e 6 em Jurutaba. Estamos começando a edição do nosso Momento da Viola, sexta-feira, 4 de setembro de 2026. Levando para você o melhor da canção, melhor da cantoria, melhor do repente, até as 19 horas. Você pode participar pelo 9917104.

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0: isso aí, hora certa pra você. São 18 horas e 25 minutinhos, 18h25 em Rio Tapa. Já estamos de volta no nosso momento da viola. Sexta-feira, 4 de setembro de 2026. Vamos juntinho até 19 horas pra você, melhor da canção, melhor do repente, melhor da cantoria. Aqui pelas suas YV737, canal 254, Rádio Agreste FM 98,7 de Rio Tapa. A gostosa de se ouvir. Participe pelo 9917-1040.
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0: Abraçando nosso ouvinte sempre sintonizado no nosso programa. Alô, seu Zé Carlos de Cabaceiro, 27 nosso programa. Oi. Seu Salles e toda a sua família. Nós vamos para Rogério em Vila Campos. Alô, Bibi, Rosilene. Jorge Padeiro, original na casa do Suzeiro. Alô, Jorge do Tabuleiro. Aldo Viana. Sintonia com Dona Regina. Obrigado pela sintonia.
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0: Nós vamos para o seu Chicó e Dona Olinda em Sítio Goiás.

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É isso aí, hora certa para vocês, são 18 horas e 54 minutinhos, 18h54 em Jurutaba. Programa Momento da Viola ficando por aqui, está de volta próxima segunda-feira com mais uma edição. Agradecendo você que ligou, você que participou, muito obrigado pela sua participação, pela sua audiência. Ficar com a nossa saideira, Antônio Jocélio, Casa Amarela. Depois, em seguida vem aí a Voz do Brasil. A partir das 20 horas tem programa Gold Night 98 com Messias Rocha. A gente tem um encontro marcado amanhã a partir das 6 horas da manhã. Nosso programa 98 Show. Valeu, gente, tchau, tchau e até amanhã, se Deus quiser.

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0: www.globo.com.br ou Canal Gov na sua TV aberta.
1: Novas leis que criam fundos para
2: uso pedagógico e a cobertura de Wi-Fi. Ao todo, foram 138.086 escolas.
3: Secretaria essa rede de instituições, ela vai ser selecionada pela CAPES, por meio do edital que está aberto, e depois que essa rede tiver aprovada, né, edital, então ela será a rede que vai monitorar, e criar esses indicadores e fazer a avaliação dessas políticas.
4: Segundo o Francisco Moraes da Costa Marques, coordenador-geral de avaliação, monitoramento e fortalecimento da política de diversidade do MEC, as instituições
5: semestre de 2025.
6: A pesquisa considera

ajudaram a transformar o Brasil

0: final do discurso que fez.
1: Não, ainda

0: informações sobre encontros com dirigentes da instituição financeira.
1: Na avaliação de Ranieri Paulino, do Republicanos da Paraíba, o STF precisa resgatar a neutralidade e o devido distanciamento das partes. O congressista cobra postura imparcial e integridade dos magistrados superiores para preservar a credibilidade do judiciário.
0: Ranieri Paulino ressalta a importância de defender a imagem das instituições democráticas acima de divergências partidárias ou ideológicas. Para o deputado, o Congresso e os tribunais devem manter uma atuação firme na apuração de desvios e no resgate da confiança da população.
1: Aloysio Mendes, do Republicanos, acusa o ministro do Supremo Tribunal Federal, Flávio Dino, de interferir na política do Maranhão. O parlamentar alega que o magistrado atua indevidamente em processos judiciais contra seus adversários políticos.
0: Aloysio Mendes aponta o que considera abusos judiciais, como o afastamento de um conselheiro do Tribunal de Contas do Maranhão e o descumprimento do sigilo da fonte jornalística. O deputado defende o respeito ao devido processo legal para assegurar a estabilidade no estado.
2: Agricultura.
1: Os deputados aprovaram um projeto que estimula a produção de alimentos orgânicos. O repórter Antônio Vital acompanhou a votação.
3: O plenário da Câmara aprovou o projeto que cria uma política nacional de agroecologia e produção orgânica, com a previsão de preferência nas compras públicas para produtos orgânicos da agricultura familiar, linhas de crédito e mecanismos de garantia de preços. O projeto foi apresentado pelo deputado Valmir Assunção, do PT da Bahia, e recebeu parecer favorável do relator, deputado Padre João, do PT de Minas Gerais. O projeto define princípios e diretrizes para o plano, propõe as fontes de financiamento e cria um sistema de certificação de produtos de base agroecológica. Entre os objetivos da proposta estão a oferta e o consumo de alimentos sem resíduos químicos danosos à saúde e o desenvolvimento de sistemas agrícolas sustentáveis. A Política Nacional de Agroecologia e Produção Orgânica também prevê outros instrumentos para expandir a produção agroecológica. Entre eles estão o seguro rural para a agricultura familiar, subsídios para os produtos, monitoramento de agrotóxicos e fertilizantes sintéticos na água e nos alimentos e a oferta de cursos técnicos de nível médio e superior de agroecologia. O projeto prevê ainda que regulamento do governo vai estabelecer um sistema participativo de certificação da produção agroecológica, com selo destinado prioritariamente aos agricultores familiares, povos e comunidades tradicionais. O projeto foi criticado pela deputada Adriana Ventura, do Novo de São Paulo.
4: O projeto, ainda que bem intencionado, uma vez que reconhece a agroecologia para produção sustentável, incentiva pesquisa e inovação, os instrumentos que ele usa para chegar nesse projeto é intervenção estatal excessiva, compras públicas que são dirigidas porque exige prioridade e não se baseando em preço e eficiência, dá incentivo fiscal sem análise de custo.
3: De acordo com a proposta, o plano para estimular a agricultura orgânica receberá recursos do orçamento e será implementado pelo governo federal com a cooperação de estados e municípios. O governo fica ainda autorizado a criar linhas de crédito para financiar a produção, beneficiamento e comercialização de alimentos orgânicos ou agroecológicos e do extrativismo sustentável, bem como para a implantação de projetos de geração de energia alternativa e renovável. O relator da proposta, deputado Padre João, falou da importância de ter uma política articulada para estimular a produção de alimentos saudáveis.
5: Eu venho acompanhando há mais de 20 anos a questão da produção do nosso país e com estudos de várias universidades, a gente tem acompanhado a importância que é ter essa política mais estruturante, que incentive de fato um alimento que garanta saúde e vida para o nosso povo. De entender que a segurança alimentar, alimentos saudáveis, é muito importante.
3: O projeto que cria uma política nacional de agroecologia e produção orgânica seguiu para análise do Senado. Da Rádio Câmara de Brasília, Antônio Vital.
2: Habitação.
0: Hildo Rocha, do MDB do Maranhão, afirma que a meta de contratação de 50 mil moradias rurais previstas para este ano não vai se concretizar. Ele propõe a criação de um novo cadastro de reserva com a possibilidade de outras entidades já aprovadas serem chamadas.
1: Segundo o deputado, nesta nova etapa do Minha Casa Minha Vida Rural, apenas
2: apenas 20 mil contratos foram contemplados. Hildo Rocha espera que o governo federal aceite a proposta da Federação das Entidades de Habitação Social do Norte e Nordeste do Brasil para beneficiar outras 20 mil famílias rurais ainda neste ano.
0: Termina agora o jornal Câmara dos Deputados, produzido pela Rádio Câmara, com trabalhos técnicos de Everson Urani e apresentação de José Carlos Andrade e Luciana Vieira. Uma boa noite para você e um bom fim de semana.
2: Uma ótima noite e um excelente feriado também. A Voz do Brasil volta na terça-feira.
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0: Bem-vindos, ouvintes, estamos de volta com o nosso programa Gold Night, apresentação Messias Rocha, levando para vocês sucessos nacionais e internacionais, o melhor da música. Então você que está ligadinho no nosso programa já sabe, liga e participa através do nosso telefone com o DDD 88, número 99917-1040. Ligue e participe. Bem, na próxima sequência vamos ter para vocês Please Don't Go, linda canção aí. Também vamos ter Charlie Brown Jr. com Céu Azul, Jim Cliff com Weird World, Alex Cooper com Louca de Prazer. Então, para vocês, agora com exatamente 20 horas e 3 minutos.
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0: Bem, meus amigos ouvintes, estamos de volta com o nosso programa Gold Night. Apresentação Messias Rocha. Levando para vocês sucessos nacionais e internacionais, o melhor da música. Então gostaria aqui de mandar um alô especial aos nossos amigos ouvintes que estão curtindo a nossa programação na cidade de São Benedito. Meu amigo Márcio Oliveira, a gente já agradece a companhia. Nossos amigos também da cidade de Varjota, a gente já manda um alô especial para o nosso amigo Hugo Lopes Galvão, nosso amigo Bergson, também o Amadeu Moura, nosso amigo aí também o Luiz, né? Luiz também, que faz parte, hoje está aposentado, né? Mas fazia parte das endemias também. A gente manda um abraço aí para o Luiz Cardoso, né? Também aí, que é um grande amigo da gente. Então, vocês da cidade de Varjota já têm meu sincero agradecimento por estarem junto conosco e um grande abraço a cada um de vocês. Bem, aniversariantes de hoje, nós temos Jaciara Araújo Souza, do Rio das Pedras, Messias Gonçalves Lima, né, ele que trabalhou na Refesa junto com o meu pai, o Raimundo Donato Rocha, e também com meu sogro, José Antônio Pontes, né? Também o João Luiz Freitas, lá do bairro do Cemitério, João Victor Cardoso Cordeiro, lá da Vila Nova. Então esses são os aniversariantes, amigos ouvintes, e a gente curte a partir de agora muito mais sucesso. Vamos logo começar com Phil Collins, para vocês com You On My Heart, para vocês.
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0: Caxias e Terezinha.
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0: Bem-vindos, ouvintes! Sucesso garantido no nosso Gold Night. Então você não deixe de participar através do nosso telefone com o DDD 88, número 999171040. Então agora vamos curtir, amigos ouvintes, Nora Jones com Don't Go Away pra vocês. 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

0: Bem-vindos, ouvintes, de volta com o nosso Gold Night, apresentação Messias Rocha. Levando para você o melhor da música nacional e internacional, levando para você o melhor dos bons tempos. Então você, amigo ouvinte, que está curtindo o nosso programa, querendo ligar aqui para o nosso telefone, é só discar com o DDD 88, número 99917-1040, que eu vou estar aqui até às 22 horas para atender o seu pedido musical. Bem, agora vamos ter para vocês aí The World com You Love. E agora, quando são exatamente 21 horas.
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